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1: 18 graus.
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0: São 2 horas.
1: 18 graus.
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1: 18 graus.
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0: 3 horas.
1: 19 graus.
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6: Os dias da história, um acontecimento histórico por cada um dos 365 dias do ano. Os dias da história, uma compilação de Paulo Jorge de Sousa Pinto, com edição de Daniel Vieira. 12 de junho, 1875. Publicação da caricatura Zé Povinho. O jornal satírico Lanterna Mágica publicou neste dia uma caricatura alusiva ao Santo António, que se celebra no dia seguinte, com a representação de um peditório para o santo. O rapaz que pede dinheiro a quem passa é António Serpa Pimentel, ministro das Finanças, e o Santo António é, na verdade, Fontes Pereira de Melo, o chefe de governo, que tem ao colo um menino com a cara do rei Dom Luís. Sentado ao lado, com ar severo e de chicote, está o comandante da Guarda Municipal. Quanto ao transeunte que é interpelado para dar dinheiro, é um homem de barba que coça a cabeça com ar desconcertado. Escrito nas suas calças, pode ler-se Seu Zé Povinho. Nascia assim uma figura emblemática do imaginário nacional que subsiste até hoje. Rafael Bordal Pinheiro, ao contrário do Zé Povinho, não tinha nada de rústico, provinha de uma família da burguesia lisboeta e estudou na Escola de Belas Artes, em Letras e na Escola de Arte Dramática. Produziu uma grande quantidade de desenhos e ilustrações e fundou e dirigiu publicações satíricas, nomeadamente o António Maria, que consagrou definitivamente a figura do Zé Povinho. Paralelamente, Bordal Pinheiro desenvolveu uma importante atividade como ceramista na fábrica de faianças das Caldas da Rainha, onde criou um estilo próprio que subsiste até hoje. Uma parte substancial da sua obra encontra-se reunida no museu com o seu nome, em Lisboa. O Zé Povinho foi imediatamente adotado por outros caricaturistas e ilustradores que reconheceram o seu potencial criativo. É a figura do homem comum eternamente explorado e enganado pelos políticos. Mais tarde, e já depois da morte de Bordal Pinheiro, tornou-se num símbolo republicano, mas após a proclamação da República, em 1910, o Zé foi novamente usado como expressão da desilusão causada pelo novo regime. A censura que vigorou desde o Estado Novo limitou drasticamente a tradição satírica da imprensa portuguesa, mas não evitou que o Zé Povinho se transformasse num símbolo do povo português. Os Dias da História.
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0: 4 horas. 20 graus.
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9: São as direções, os sentidos, a quimera, a inspiração e o enlei da jornada por um certo Oriente. É a hora mágica, das mil e uma noites e dos beduínos do tempo, da simbiose entre poemas compostos nos passos da saudade e a música que nesta tenda é uma memória que nos habita. Somos nós e eles, os lugares por onde viajamos para nos reencontrarmos connosco próprios.
10: Prezados ouvintes, sejam todos muito bem-vindos a mais uma emissão do programa Um Certo Oriente, um espaço plural de partilha musical, de entretenimento, de encontro de pessoas, de mundos, de culturas e de saberes, apresentado por este vosso anfitrião António Rodrigues, que no curso do próximo tempo, aqui nesta nossa rádio a transmitir via web para todo o mundo, procurará proporcionar-lhes momentos diferentes e aprazíveis, compartilhando a melhor seleção musical, as curiosidades de ontem, de hoje e de sempre, e os pensamentos simples que nos chegam dos insondáveis destinos do norte de África, Médio Oriente, Golfo Pérsico e da região peninsular do sul da Ásia. Sob a erudita reflexão do poeta libanês Khalil Gibran, quando inspirou a que sejamos sempre capazes de viver tudo o que há de sagrado em cada instante, proponho-lhes o meu singelo convite para que nos façam companhia e desfrutem de uma deleitável jornada pelas exóticas quimeras de um certo Oriente.
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a passar exatamente aquilo que queremos ouvir neste momento são os acordes iniciais da emissão de hoje de Um Certo Oriente, a contemplarem as presenças, as vozes e os talentos da cantora, atriz e personalidade de televisão libanesa Maya Diab no single Gaba. A despontar na paisagem, escutamos também o casal Imad e Dina Bataye em Meshura, tema de 2021, e privilegiamos ainda o cantor egípcio Ahmed Sarhad no single deste ano Halina Ina, que celebra a alegria do casamento. Prosseguimos a nossa jornada pelos jardins ao oriente de nós com uma playlist de ritmos diversificados para todos os gostos e a todos os títulos magnificente. Tudo mil e uma excelentes razões para permanecer connosco e apreciar cada instante desta jornada singular. Continuando agora ao som do grupo jordano 47 Soul, que combina melodias que atravessam o mundo árabe há séculos com sintetizadores analógicos, linhas de guitarra hipnóticas e vocais numa mistura de árabe e inglês, fundindo hip-hop com a música tradicional de dança dabke e elementos de reggae. Do Líbano, ofereceremos o palco à cantora Lola Jafan, que nos encantará com a Gibni, e da região magrebina, o rapper, compositor e produtor musical Dizzy Dross e Shaimai Abdelaziz interpretar-nos-ão Arshkid, que significa estrangeiro em dialeto local da Arija, tema que de resto nos encaminhará até ao nosso próximo conteúdo. Para já, com as brisas suaves que sopram do sul, escutamos 47 Soul em Moonlight.

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1: Quando olhamos para a Grande Esfinge de Gizé, percebemos que estamos perante um dos monumentos mais enigmáticos e impactantes já produzidos pela civilização humana. Esculpida por volta de 2500 a.C., durante o reinado do faraó Khéphren, essa estátua colossal nasceu num período marcado pelo avanço arquitetónico, pela centralidade do faraó como mediador entre os deuses e a ordem divina conhecida como Maat. Era uma época em que a arte e a engenharia se entrelaçavam para afirmar poder, espiritualidade e permanência. Textos do Novo Reino registram que esta seria chamada pelos sacerdotes, viajantes e mercadores do Antigo Egito de Horus no Horizonte, Horemarket, uma entidade protetora do Planalto de Gizé, guardiã silenciosa das pirâmides. Com 73 metros de comprimento, cerca de 20 metros de altura e totalmente talhada num único maciço de calcário, a Esfinge impressionou e continua a maravilhar diante da sua expressão impenetrável, seja pela sua grandiosidade, pela sua aura mítica ou pelos mistérios envolvendo a sua função original. A Esfinge continua a ser uma das obras mais estudadas e debatidas da arqueologia mundial. Outro detalhe que fascina é a simetria da obra, criada a partir da própria rocha do Planalto, sem permitir correções posteriores como nas estátuas moldadas ou blocos encaixados. A Esfinge apresenta uma simetria que desafia a erosão, o tempo e os limites tecnológicos do período. Os lados do rosto, a inclinação das orelhas, a proporção entre tórax e patas e até as linhas do Nemes, o toucado real, revelam uma precisão impressionante. Essa harmonia geométrica, visível mesmo após milénios de desgaste, demonstra não só habilidade técnica, mas também uma concepção profunda de ordem e equilíbrio, valores essenciais da cultura egípcia. É essa combinação de poder simbólico, engenharia monumental e simetria quase sobrenatural que faz de Abu al-Hol, comumente referida apenas como Esfinge, uma obra única capaz de despertar admiração tanto ontem como hoje. É um certo Oriente. Seguimos viagem.

que passou a seguir é o single de 2025 de Tulemun e ainda da terra dos faraós, Sherin Wahab obsequiou-nos com o dançável Nasai. Animados que estamos nesta cadência rítmica na nossa sintonia de preferência a emitir para todo o mundo via web e onde semanalmente, ao longo desta hora, o Ocidente encontra o seu Oriente, receberemos seguidamente no alinhamento o consagrado trio egípcio composto por Mohamed Ramadan, Red One, Noam Belayashi, na animada e festiva faixa Gawel Banat, que nos fala da boa energia entre as pessoas, e a cantora suíça ou indiana em ascensão, Tashan, ou Bombay Mami, que protagonizará a popular música Dindindá. Assim que nos escuta em casa, no trabalho, em viagem, onde quer que se encontre, reitero o meu convite para que se mantenha na nossa companhia, desfrute e confira todas estas boas vibrações selecionadas exclusivamente a pensar em si.

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1: E praticamente a concluir o capítulo de hoje do programa Um Certo Oriente, como um dia legou para a posteridade Carl Sagan, diante da vastidão do tempo e da imensidão do universo, é um enorme prazer para mim dividir um planeta e uma época consigo. Aproveito esta oportunidade para deixar uma palavra de gratidão a todos vós, estimados ouvintes, que durante esta última hora me concederam a amável honra da vossa simpática companhia, assim como endereçar uma devida palavra de reconhecido apreço à fantástica equipa desta nossa rádio, que uma vez mais tornou possível levar até vós esta edição e que para mim constitui sempre um gosto e todo um privilégio produzir e realizar. Sou o António Rodrigues e voltarei ao vosso convívio, oxalá, de hoje a 8 dias, à hora certa, para mais uma nova peregrinação pessoal, interior e geográfica pelos jardins ao oriente de nós. Até lá, desejo a todos a continuação de uma excelente semana. Muito obrigado pela vossa presença. Bem-ajam. Maktub. Estava escrito.

0: Poema, vamos.
1: São 5 horas.
2: 20 graus.
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0: 20 graus.
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1: Seis horas.
2: 20 graus.
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1: 19 graus.
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0: São 7 horas.
1: 19 graus.
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1: 20 graus.
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0: São 8 horas.
1: 21 graus.
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8: O mundo anda tão moderno, tão cheio de explicação, que há máquinas com juízo e homens sem coração. Na guerra falam de paz, no clima fazem sermão, mas quem paga a atualidade é sempre o mesmo, o cidadão.
9: Então, Sr. Ministro, a cimeira do clima correu bem?
10: Muito bem. Fomos todos a jato privado discutir como reduzir as emissões.
9: E chegaram a um acordo?
10: Chegámos. Ora, para o ano vamos de 2 jatos. Isto para não irem tão cheios.
9: Nas redes sociais, o presidente daquele país disse que ia unir a nação.
10: E uniu?
9: Uniu, sim senhor.
10: Em torno dele?
9: Não, contra ele. Nos comentários. Estava a ler aqui na internet que, diz que o Mundial ainda agora vai começar, e já há polémica com vistos e entradas dos Estados Unidos na América.
11: Ah, é normal, é o primeiro Mundial em que uma seleção pode ser eliminada na alfândega.
9: Mas isso não estraga o espírito do futebol?
11: Ah, pelo contrário. Então, finalmente, há uma defesa americana que funciona.
12: Se
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22: Manguelas foi preso, calculem. E olhem que o Manguelas está muito mais inocente, mas mesmo muito mais inocente do que todos os outros inocentes.

0: E me desalarguem-me! Desalarguem-me que eu não fiz nada!
1: Silêncio!
0: Ai!
1: Tenha maneiras! Está num tribunal!
0: Eu bem sei, senhora doutora juíza, que já não estou na tribuna de honra do Estádio da Luz!
1: Muito bem! Com que então o réu diz que não fez nada?
0: Claro que não! Eu nunca faço nada! Sim, que eu estou desempregado e não faço nada porque não estou para tirar o trabalho aos ucranianos, aos cabo-verdianos, aos georgianos e aos outros anos todos.
1: Silêncio!
0: Ai!
1: Eu não quero aqui discursos porque isto aqui não é nenhuma assembleia, é um tribunal.
0: Ah, mas os da assembleia também são cá dos meus. O trabalho deles é um descanso. Grandes compinchas os nossos insignes representantes, não são?
1: Calce, calce, homem! Afinal, porque é que o trouxeram ao tribunal?
0: Mau! Calma ou bote faladora? Em que é que ficamos, senhora doutora juíza?
1: Homem, fale.
0: Claro, a falar é que a gente se entende.
1: Quem não o entende sou eu. Tenho aqui uma folha de serviços.
0: Não sei porquê, senhora doutora juíza. No fundo, eu não faço mal a ninguém, a não ser o meu próprio fígado e restantes miudezas.
1: Isso é o que você diz. Mas temos aqui o agente Basófias, que não o prendeu por acaso. Não é verdade, senhora agente?
2: É verdade, senhora doutora juíza. Desta vez ele preparava-se para fazer mal, porque ia meter-se no carro no estado em que está.
0: No carro, eu? Mas eu nunca tive carro, nem ameaças, ora é essa. Nem aquele gordinho da televisão, o Fernando Mendes, me deu um. E agora também já não dá, porque ele vai deixar de andar lá no concurso para descansar a cabeça. Aquilo é feito lutando, coitado.
1: Oh, Manguelas, cale sim. Isto é um tribunal. Oh, agente Basófias, importa-se de explicar como é que deduziu que aqui o Manguelas se preparava para se meter num carro, estando como está, no rico estado em que está?
0: No rico diz muito bem, porque realmente é uma rica pinga aquela do Manel da Tasca. Rica pinga, pá. Aquilo é mesmo um verdadeiro vinho de missa, porque depois de bebê-lo, um homem fica mesmo abençoado.
2: Pois, e vinha ele assim abençoado a sair da Tasca, quando eu ouvi dizer... Adeus à malta, que eu agora vou de carrinho. Oh, olha que eu ouvi bem, senhora doutora juíza.
0: Oh, senhora doutora juíza, não há nem nunca houve carrinho nenhum. Foi só, apenas e unicamente, uma força de expressão.
1: Uma quê?
0: Uma força de expressão. Senhora doutora juíza, não sabe o que é uma força de expressão, não? Então olhe para a minha cara, que eu vou fazer força e vai ver a minha expressão.
1: Gente Basófias, mande-o embora porque não há razão para julgar o Manguelas.
2: Não há razão, senhora doutora juíza. Pois olhe que a mim não me cheira.
0: Não lhe cheira? Ai, não lhe cheira? Então ponha-se aqui atrás de mim, porque eu do carro só tenho o tubo de escape. E quem tem escape, sempre escapa.
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4: Segundo consta, o governo fez um milagre que a muitos impressionou. Claro que só os inspectores Pastilhas e Amendoinha poderiam ser encarregados de desvendar como foi possível acontecer um milagre tão milagroso. 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

0: Olá lá! Está deste sorte!
1: É aqui o gabinete dos inspectores Pastilhas e Amendoinha.
0: É, sem tirar nem pôr.
1: Muito prazer.
0: Oh, o prazer é todo meu. Se tiver a oportunidade, é claro.
2: Amendoinha, tem juízo. Faça favor de dizer, minha senhora.
1: Bem, eu sou a secretária diplomada dos Assuntos Estrangeiros e fui encarregada, em nome de alguns colegas, de vos contactar e contratar para que descubram como foi possível, sem haver dinheiro, aliviar a austeridade dos portugueses sem deixar de cumprir as obrigações com a Troika e o FMI.
0: Milagre! Milagre! Milagre!
1: Só pode ter sido, realmente.
2: Ah, um momento, um momento. Se tudo se resolvesse com milagres, tudo ficaria automaticamente explicado e nós seríamos mais dois desempregados.
0: Ah, bom. Então, para não agravar os números e as estatísticas, nós vamos aceitar o trabalho, não é verdade, chefe?
2: Claro, Amendoinha. Senhora Dona Secretária Diplomática, nós vamos imediatamente descobrir de onde veio o dinheiro que possibilitou ao governo aliviar a austeridade. Amendoinha, let's go.
0: Ok, chefe. Contrariado, mas vou.

0: desejais, meus irmãos?
1: É aqui que é o convento da Ordem dos Descalços Sem Sapatos.
0: Assim é, meus irmãos. Quereis entrar e aderir à nossa ordem, é?
2: Livra, eu tenho os pés muito sensíveis, senhor Frade. Tenho até um joanete que é mesmo um grandíssimo filho do diabo.
0: Jesus, credo!
1: Amendoim, be quiet. Senhor Frade, nós só queríamos uma informação. Sabe por acaso se o governo já está autorizado a fazer milagres?
0: Não, não está. O governo não é nenhum santo, embora eles tenham um António. Mas está longe de ser o Santo António.
1: Ah, sendo assim já percebi tudo. O milagre afinal não foi nada milagre. Amendoinha, let's go.
2: Ok, chefe. Contrariado, mas vou.

0: Olá, nós queríamos falar com a secretária diplomática que nos contratou.
1: Um momento, vou já chamá-la. Eu sou uma funcionária desconsolada, porque estava num consulado que fechou por falta de verba e fiquei desempregada e sem consolo.
0: Ah, tadinha. Se houver algum consolo que eu lhe possa dar...
2: Amendoinha, amendoinha. Oh. Be quiet.
3: Ah, são os inspectores Pastilhas e Amendoinha. Então... O que é que descobriram?
4: Descobrimos que o dinheiro que Portugal não tem são euros, mas o que foi dado para pagamento à Troika e ao FMI são dólares. E dólares, ainda há alguns debaixo do colchão do governador do Banco de Portugal.
0: Sim, que eles lá na Troika e no FMI só aceitam dólares. Há lá muitos camelos, mas não são burros. Money, money, money.
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9: Oh, Tony, então tu sabes que eu agora ando muito informada.
10: Informada, tu? Andaste a ler o jornal e...
9: Não, olha, vi 3 títulos no telemóvel e discordei logo de 2.
10: Isso hoje em dia já dá para comentadora.
9: E vi que mais a inteligência artificial vai mudar o mundo.
10: Então e já mudou tê-lo?
9: Claro. Então pedi-lhe para me organizar a vida.
10: Aí ela conseguiu.
9: Disse, apaga esta aplicação e vá trabalhar.
10: A inteligente, portanto.
9: Olha, e o Mundial, o que é que tu achas?
10: Ah, e o Mundial é lindo. É, une os povos.
9: Une?
10: Une, sim, durante um mês. Todos esquecem as guerras, a inflação e os problemas.
9: Ai, tão bonito.
10: Ah, depois vem a conta da televisão, das viagens e das cervejas. E olha, e lembram-se logo da inflação.
9: O futebol aproxima as pessoas.
10: É, principalmente do crédito pessoal.
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1: 22 graus.

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0: idade. 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
1: Trocado o quê? Não tem vergonha dessa cara suja, não. Vai trabalhar, ô vagabundo.
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0: São 9 horas.
1: 25 graus.
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8: Muito bom dia, sejam bem-vindos à Manhã em Companhia, comigo António Santos. Sexta-feira, final de semana, e hoje será um dia muito especial lá para Lisboa, porque a Madeira Boa e outras coisas mais vão desfilar. É já o Santo António, é verdade. Por cá por perto temos ali no lugar da Ínsula também as festas do Santo António. Está uma manhã quente, vou-lhe dar a previsão do estado do tempo. Daqui a pouco, nesta emissão, temos os títulos dos jornais, as efemérides. E a partir das 10 da manhã, temos connosco, de facto, a nossa taróloga, a Carla Caiessa. E às 11 vamos conversar com Luís Carvalho, um grande amigo meu da rádio, que se apresenta aqui hoje para uma entrevista, para conversar comigo a partir das 11. Portanto, motivos não lhe faltam para que, de facto, fique preso à RVM, à internet e através precisamente do seu computador ou do seu telemóvel. Motivos mais do que suficientes para ficar ligadinho aqui até ao meio-dia comigo. É tão bom fazer rádio, é tão bom estar consigo, é tão bom estar-se aqui na RVM consigo.
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8: Vamos já olhar a previsão do Estado do Tempo. Tempo quente com céu pouco nublado, aumentando temporariamente de nubosidade por nuvens altas a partir da manhã. Vento fraco, soprando fraco a moderado, fraquinho, 30 km de noroeste durante a tarde. Mais uma pequena subida da temperatura, ou seja, hoje, meus amigos, esperam-se 34. Perdão, 34. 34 graus entre os 33 e os 34 graus. O que quer dizer que, de facto, já é um cheirinho de alto primavera. Welcome, verão. É verdade. Vamos à música e nós por cá. Durante esta semana abrimos com The Skill, Lúcio, Novo Dia. É um tema que tem tudo a ver para o início de um novo dia. Foi uma semana inteirinha a ouvir-se The Skill. Vamos ouvi-los ainda muito mais ao longo das nossas emissões.

Nova chance, novo dia, sexta-feira, 26 graus, máxima prevista 33, 34 graus, vai estar-se mesmo muito calor, ufa! Gianni Morandi, nosso técnico DT, ao longo desta manhã vamos também espreitar o trânsito, como rola o trânsito, para saber tudo antes de sair de casa.

Esta é daqueles tempos, daqueles bons velhos tempos. É uma grande recordação, é um tema tocado quase em grafenola. Gianni Morandi, este Não Sou Digno de Ti. Muito bom dia, ouvintes da RVM de Rádio Vila Nova. São muitas as novidades, 10 anos de vida desta estação, desde 2016. E são muitas as novidades que temos vindo a apresentar ultimamente numa nova programação, com as manhãs agora a ser preenchidas por mim aqui no rádio, com muito gosto, muito prazer. Bom dia, Silvio! Bom dia, bom dia. Ele diz que está a passar por aqui para enviar um abraço e um bom dia a todo o auditório e a todos os envolvidos no projeto RVN. É isso mesmo, meu amigo, é isso mesmo. O Silvio é espetacular, é o homem que me tem atendido quando o solicito para resolver. Oh Silvio, coloca aquele spot. Oh Silvio, faz isto. Oh Silvio, faz aquilo. Agora é Carmen Silva com Adeus Solidão. Muito bom dia para si. Obrigado pela sua companhia.

0: Hoje estamos a ir ao fundo do baú buscar algumas das canções, algumas relíquias para se ouvir. Jean-Barcan, Serge, Je t'aime moi non plus.
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0: Bom dia, trânsito esta hora na VCI no sentido Freixo Rápido, há fila entre Bonjoia e na A3 e depois entre Francos e a Ponte. No sentido Rápido Freixo há abrandamento entre a Afurada e as Antas. Na Avenida AEP há fila nos dois sentidos. No final da A3 para a VCI há fila desde a saída da A4. Lisboa, trânsito lento nos acessos norte à Ponte 25 de Abril e no eixo norte-sul, há fila a partir-se de Campo Lido. Na A5, no sentido Lisboa-Cascais, há fila entre a Cruz das Oliveiras e Linda a Velha. Na segunda circular, sem direção a Sacavém, há fila entre Torres de Lisboa e o Radar. No sentido contrário, há paragens entre o Relógio e o Campo Grande. No IC19, no sentido Lisboa-Sintra, há fila entre Alfragide e a Amadora. 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
2: 27 graus.
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0: É isso mesmo, aposte na sua rádio. Bom dia, 9 e 26, 27 graus, a máxima é de 34 graus previstas para o dia de hoje. 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

0: Milionário e Marciano, ainda ontem chorei de saudade. O sol já amanheceu e a temperatura hoje, ui, ui.
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0: A informação do estado do tempo para esta sexta-feira. Ui, muito calor, tempo quente, com céu pouco nublado, aumentando temporariamente de nebulosidade por nuvens altas a partir da manhã. Vento fraco, soprando a moderado até 30 km de noroeste durante a tarde e pequena subida da temperatura. Uf, calor. Estão 28 graus esta hora, esperam-se entre os 33 e os 34 graus para esta sexta-feira. É uma entrada de final de semana muito promissora.

0: Juan Luis Guerra com Burbujas de Amor. Esta é a hora para nos comunicar, esta é a hora para ligar, 928-029-103, 928-029-103, envie uma mensagem via WhatsApp, grave qualquer coisa, envie para nós, também o 256-281-438, 256-281-438 para falar connosco.
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0: Sim, e agora vamos recordar esta grande canção, Dreamers, Midnight Blue.

sem dúvida, nesta hora fomos ao fundo do baú buscar-se algumas das canções, algumas relíquias que nos fazem recordar os bons velhos tempos. Os títulos dos jornais para conferir-se já daqui a pouco.

O público, Portugal, Portugal. Começou o Mundial, 40 anos depois da seleção portuguesa, já sabe o que fazer quando tudo arde. Já ontem, na abertura do Campeonato do Mundo, a Argentina bateu a África do Sul por 2-0. Já há muito futebol na televisão. O público faz referência ao governo que prevê gastar mais 40 milhões com incentivo ao trabalho na PSU. Jornal Notícias, IPO do Porto entre as centenas de edifícios públicos com amianto, é o destaque. E uma festa mexicana para celebrar o futebol é também assunto deste jornal. Correio da Manhã, esvaziadas contas de Pinto da Costa. Dezenas de levantamentos feitos poucos meses antes da morte do ex-líder do Futebol Clube do Porto é assunto deste jornal. Rui Costa diz que Marco Silva só chega ao Benfica porque Mourinho não ficou. E começou o Mundial 2026. É destaque também deste jornal. Está completa a revista de imprensa. Vamos repor a revista de imprensa mais à frente. Agora, Mort Schumann com Sorrow.

Mark Schumann com Sorrow, Nilton César, férias na Índia, fecha esta hora, depois das 10 estamos de volta. Às 10, como sempre, vamos ter Carla Caessa, a nossa taróloga, que sempre nos deixa aqui bons conselhos. Então até já, não sai daí, estão 29 graus, a máxima prevista para hoje é 34.

0: São 10 horas.
1: 29 graus.
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10: Bem-vindos já à segunda hora do Manhãs e Companhia. Rasputin, os Bonnie Hamm.

0: 1985, Brian Ferry, Don't Stop the Dance.
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0: Previsão do estado do tempo: céu pouco nublado ou limpo, vento por vezes forte, fraco a moderado a 30 km de noroeste, soprando por vezes forte até a 40 km com rajadas até 60 na faixa costeira a partir da tarde. Pequena subida da temperatura máxima, quanto está muito calor, 29 graus a esta hora, mas parece verão esta sexta-feira. 34 graus é a máxima prevista. Uxe, vai esquentar, vai esquentar. E nós por cá é hora de tentarmos o contacto com a Carla Caessa.

0: A Carla Caessa é a nossa astróloga, sempre com boa disposição. Ela tem 25 anos de carreira, é uma super profissional. À segunda-feira deixa-nos sempre os signos, também traz-nos a carta do dia. Olá, bom dia, Carla.
1: Bom dia!
0: Bom dia! Bom dia, bom dia!
1: Bom dia, caros ouvintes! Queridos ouvintes, ora cá estamos nós!
0: Que sexta-feira quente!
1: Sexta-feira! É o meu dia preferido, António! É o meu dia preferido!
0: E o meu também! E de todos os ouvintes também!
1: Claro! E hoje a estalar, isto hoje a estalar! Hoje é a sardinha na brasa, hoje é a zebra no pão!
0: É.
1: Hoje vai ser aqueles dias de calor a estalar mesmo!
0: É, eu sei,
1: é para ir para a rua! Hoje é para ir para a rua, é para o jardim.
0: É para o jardim, é para o jardim, é para o Santo António, é para as festas.
1: Santo António, este mês de junho é espetacular. Eu adoro junho por causa desta festividade, não é? As festas, os cheiros, os sabores.
0: É verdade.
1: Tudo muito, muito exacerbado, tudo muito à flor da pele. É muito bom, gosto muito do junho.
0: Bom, Carla, antes de eu avançar contigo com algo que vais trazer...
1: A carta do dia.
0: A carta do dia. Eu queria lembrar, hoje é sexta-feira, mas segunda-feira tu não vais estar aqui na rádio porque vais estar num programa de televisão na segunda-feira. Fala-me disso, Carla.
1: Sim. Estarei a fazer gravações, é surpresa. Depois mais tarde eu anunciarei. Para já é só gravações, não é em direto. Vai ser algo gravado. De qualquer das formas, anunciaremos.
0: Exatamente, a Carla vai...
1: Aos nossos ouvintes.
0: Está na RVM e vai estar também na televisão. Nós só temos estrelas. Vamos então à carta, Carla.
1: É só estrelas. Sim, António. Vamos à carta,
0: vamos à carta.
1: Hoje, sexta-feira. E do Tarô Carla Caessa sai a carta O Mago para hoje, sexta-feira. Então, bom dia a todos. A carta guia hoje é o Mago, como eu vos estava a dizer, ou o Mágico, podemos chamar o Mágico também, que é sempre a primeira carta dos arcanos maiores e simboliza a iniciativa, a confiança, talento e o poder de transformar ideias em realidade. Portanto, se vocês estão com ideias, têm projetos novos, hoje é para passar à realidade. Hoje sai do papel, hoje é para a ação. Hoje o aconselhamento do dia, e aproveitando este dia, António, que está maravilhoso, quentinho e acontece, não é?
0: Sim.
1: Evitar esperar pelas circunstâncias perfeitas, porque nada é perfeito e se estamos à espera do momento ideal, ele não vai chegar. Portanto, temos que aproveitar, evitar essas esperas e acreditar que venham as circunstâncias perfeitas. É abraçar, de facto, o que já temos em mão e passar à ação. O Mago recorda que já possui os recursos, a inteligência e a capacidade necessários para avançarmos. Confiar mais em si e menos nas dúvidas. Portanto, dúvidas hoje não há espaço.
0: Ora aí está. Hoje,
1: os nossos ouvintes não podem ter dúvidas. Hoje é para fazer acontecer. O desafio do dia é escolher uma meta, por mais pequena que seja, e dar hoje o primeiro passo concreto para alcançar. Uma chamada, uma mensagem, uma decisão ou uma simples ação podem abrir portas inesperadas. E é uma realidade, António.
0: Sem dúvida.
1: A mensagem que o Tarô Carla Caessa hoje deixa aqui para a rádio e para os nossos ouvintes é esta. O sucesso não começa quando tudo está perfeito. Começa quando decidimos agir. Hoje... Sê o criador das tuas oportunidades e transforma intenções em realizações. Ora, há que dar este passo, António.
0: Sim, importante. Passo importante.
1: Sim, é um passo importante. Portanto, é esta a mensagem que eu deixo hoje para sexta-feira, para iniciar aqui um fim de semana daqueles bons, parece que o tempo promete. E para começarmos a acreditar e avançar, passando do papel para a ação, é o projeto. Portanto, no fundo, o mago, o mágico, traz-nos isso, é a transformação. Transformar as borboletas.
0: Muito bem.
1: E pronto, António.
0: E pronto, Carla.
1: Recordo aos meus ouvintes, que me estão a ouvir neste momento, aos nossos ouvintes, que a Carla Caessa está deste lado, caso seja necessário uma consulta. O tarô responde a perguntas urgentes.
0: Sim.
1: Se precisarem de alguma resposta assertiva no amor, trabalho, finanças, saúde, família ou qualquer dilema que a pessoa tenha e que não sabe bem para que lado há de ir, um aconselhamento do tarô faz sempre bem, relembrando sempre que o livre-arbítrio é quem manda.
0: Claro.
1: Cada pessoa é que manda nas suas decisões, mas o tarô é um amigo, é um conselheiro, não determinismo, mas dá uma orientação.
0: Bom,
1: agora passo a palavra a ti, António.
0: É, para isso, então, o 911015551, 911015551, é o número de WhatsApp da Carla Caessa. Portanto, ela não atende a chamada, mas se deixar uma mensagem, em 24 horas, a Carla Caessa responde.
1: Sim, é isso mesmo. E cá estarei à espera para vos ajudar e orientar.
0: Ok, Carla, muito bom dia.
1: Querido António, um beijinho.
0: Um beijinho, até à próxima.
1: E aos nossos queridos ouvintes.
0: Bom fim de semana,
1: até
0: Carla.
1: Até para a semana, até provavelmente até quarta-feira.
0: Até quarta-feira, porque vais gravar. Exatamente.
1: Sim, para, sim, estarei fora.
0: Estás fora para fazer gravações. Na televisão.
1: Sim.
0: Um grande abraço, então. Um beijinho.
1: Um beijinho grande.
0: Beijinho grande.
1: Fiquem com Deus. Beijinho, beijinho.
0: Beijinhos. Carla Caessa, a super profissional, vai estar também na televisão. Só quarta-feira podemos contar com a Carla Caessa. A vida é o que temos, de facto, pela frente. Sempre muita informação, a falar com pessoas muito bem dispostas, para ser um fim de semana à maneira. Agora temos Brian Ferry com Avalon. Muito bom dia, 34 graus é a máxima prevista para hoje. Que caliente, meu Deus. Bom, a partir das 11, você está curioso para saber quem é Luís Carvalho, não é? Ele vai estar comigo aqui, em entrevista.

0: está aqui na RDM, na Rádio Vila Nova de Bocujães para o Mundo, comigo. Ora, então, um bom dia, uma ótima sexta-feira, são os votos. É muito bom estar consigo. É muito bom estar consigo. São 10 horas e 25 minutos.
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2: 30 graus.
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0: Madonna, a começar-se na sequência dos 80. Tudo misturado, muito bom dia! Ainda vamos ter por cá as efemérides. Muita informação, muita música. Manhãs simpáticas, com muita energia. Manhã e Companhia é o nome do programa das 9 e o meio-dia. Comigo aqui.

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1: Dia Mundial contra o Trabalho. Nas efemérides, hoje é dia Mundial contra o Trabalho Infantil 2002, ainda bem que foi decretado. Dia dos Namorados no Brasil, um dia fantástico no Brasil, é o Dia dos Namorados. Isto aconteceu desde 1949. Em 1973, o afro-americano ativista dos direitos civis Medgar Evers é assassinado por Brian de La Babelich, membro da Ku Klux Klan. Em 2016, 49 civis são mortos e outros 58 ficam feridos em ataque à boate LGB Pulse em Orlando, Flórida, nos Estados Unidos. O homem armado Omar morre num tiroteio com a polícia. Nasceram neste dia Robert Evans, José Reis, George W. Bush, Anne Frank e as efemérides ao som de Baltimore, Tarzan Boy. Bom dia, está completa as efemérides por hoje. É fim de semana, sexta-feira, 34 graus, máxima prevista. Estão

Nós com estas músicas estamos a recordar outros verões que já passamos. Ainda estamos na primavera, o verão começa lá para o dia 19. 30 graus, máxima de 34. Bom dia, esta é a RFM de Cucujães para o Mundo. Eu sou António Santos, estas são as manhãs, super manhãs são.

Josh Moroder con Story. E nós vamos voltar depois das 11. Temos a entrevista com Luís Carvalho, do projeto Tuga Mix. Vamos conhecer o programa, vamos conhecer-se Luís Carvalho. A partir das 11 está combinado. Então,

0: 11 horas.
1: Daqui a pouco vamos ter os nossos guardiantes com as 31 graus.
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4: É daqui a bocado.
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7: O mundo anda tão moderno, tão cheio de explicação, que há máquinas com juízo e homens sem coração. Na guerra falam de paz, no clima fazem sermão, mas quem paga a atualidade é sempre o mesmo. O cidadão.
8: Então, Sr. Ministro, a cimeira do clima correu bem?
9: Muito bem. Fomos todos a jato privado discutir como reduzir as emissões.
8: E chegaram a um acordo?
9: Chegámos. Ora, para o ano vamos de 2 jatos. Isto para não irem tão cheios.
8: Nas redes sociais, o presidente daquele país disse que ia unir a nação.
9: E uniu?
8: Uniu, sim, senhor.
9: Em torno dele?
8: Não, contra ele. Nos comentários. Estava a ler aqui na internet que, diz que o Mundial ainda agora vai começar, e já há polémica com visto de entradas dos Estados Unidos na América.
10: Ah, é normal, é o primeiro Mundial em que uma seleção pode ser eliminada na alçanga.
8: Mas isso não estraga o espírito do futebol?
10: Ah, pelo contrário. Então, finalmente, há uma defesa americana que funciona.
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4: Manguelas foi preso, calculem. E olhem que o Manguelas está muito mais inocente, mas mesmo muito mais inocente do que todos os outros inocentes.

0: E me desalarguem-me! Desalarguem-me que eu não fiz nada!
1: Silêncio!
0: Ai.
1: Tenha maneiras, está num tribunal!
0: Eu bem sei, senhora doutora juíza, que já não estou na tribuna de honra do Estádio da Luz!
1: Muito bem! Com que então o réu diz que não fez nada?
0: Claro que não! Eu nunca faço nada! Sim, que eu estou desempregado e não faço nada porque não estou para tirar o trabalho aos ucranianos, aos cabo-verdianos, aos georgianos e aos outros anos todos.
1: Silêncio!
0: Ai!
1: Eu não quero aqui discursos porque isto aqui não é nenhuma assembleia, é um tribunal.
0: Ah, mas os da assembleia também são cá dos meus. O trabalho deles é um descanso. Grandes compinchas os nossos insignes representantes, não são?
1: Calce, homem! Afinal, porque é que o trouxeram ao tribunal?
0: Mau! Calma ou bote faladora? Em que é que ficamos, senhora doutora juíza?
1: Homem, fale.
0: Claro, a falar é que a gente se entende.
1: Quem não o entende sou eu. Tem aqui uma folha de serviços.
0: Não sei porquê, senhora doutora juíza. No fundo, eu não faço mal a ninguém, a não ser ao meu próprio fígado e restantes miudezas.
1: Isso é o que você diz. Mas temos aqui o agente Basófias, que não o prendeu por acaso. Não é verdade, senhora agente?
2: É verdade, senhora doutora juíza. Desta vez ele preparava-se para fazer mal, porque ia meter-se no carro no estado em que está.
0: No carro, eu? Mas eu nunca tive carro, nem ameaças, ora é essa. Nem aquele gordinho da televisão, o Fernando Mendes, me deu um. E agora também já não dá, porque ele vai deixar de andar lá no concurso para descansar a cabeça. Aquilo é feito lutando, coitado.
1: Oh, Manguelas, cale-se sim. Isto é um tribunal. Oh, agente Basófias, importa-se de explicar como é que deduziu que aqui o Manguelas se preparava para se meter num carro, estando como está, no rico estado em que está?
0: No rico diz muito bem, porque realmente é uma rica pinga aquela do Manel da Tasca. Rica pinga, pá. Aquilo é mesmo um verdadeiro vinho de missa, porque depois de bebê-lo, um homem fica mesmo abençoado.
2: Pois, e vinha ele assim abençoado a sair da Tasca, quando eu ouvi dizer... Adeus à malta, que eu agora vou de carrinho. Oh, olha que eu ouvi bem, senhora doutora juíza.
0: Oh, senhora doutora juíza, não há nem nunca houve carrinho nenhum. Foi só, apenas e unicamente, uma força de expressão.
1: Uma quê?
0: Uma força de expressão. Senhora doutora juíza, não sabe o que é uma força de expressão, não? Então olhe para a minha cara, que eu vou fazer força e vai ver a minha expressão.
1: Oh, gente Basófias, mande-o embora porque não há razão para julgar o Manguelas.
2: Não há razão, senhora doutora juíza. Pois olhe que a mim não me cheira.
0: Não lhe cheira? Ai, não lhe cheira? Então ponha-se aqui atrás de mim, porque eu do carro só tenho o tubo de escape. E quem tem escape, sempre escapa.
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0: Olá lá! Está deste sorte!
1: É aqui o gabinete dos inspectores Pastilhas e Amendoinha?
0: É, sem tirar nem pôr.
1: Muito prazer.
0: Oh, o prazer é todo meu. Se tiver oportunidade, é claro.
2: Amendoinha, tem juízo. Faça favor de dizer, minha senhora.
1: Bem, eu sou a secretária diplomada dos Assuntos Estrangeiros e fui encarregada, em nome de alguns colegas, de vos contactar e contratar para que descubram como foi possível, sem haver dinheiro, aliviar a austeridade dos portugueses sem deixar de cumprir as obrigações com a Troika e o FMI.
0: Milagre! Milagre! Milagre!
1: Só pode ter sido, realmente.
2: Um momento. Se tudo se resolvesse com milagres, tudo ficaria automaticamente explicado e nós seríamos mais dois desempregados.
0: Ah, bom. Então, para não agravar os números e as estatísticas, nós vamos aceitar o trabalho, não é verdade, chefe?
2: Claro, Amendoinha. Senhora Dona Secretária Diplomática, nós vamos imediatamente descobrir de onde veio o dinheiro que possibilitou ao governo aliviar a austeridade. Amendoinha. Let's go.
0: Ok, chefe. Contrariado, mas vou.

0: que desejais, meus irmãos?
1: É aqui que é o convento da Ordem dos Descalços Sem Sapatos.
0: Assim é, meus irmãos. Quereis entrar e aderir à nossa ordem, é?
2: Livra, eu tenho os pés muito sensíveis, Sr. Frade. Tenho até um joanete que é mesmo um grandíssimo filho do diabo.
0: Jesus, credo!
1: Amendoim, be quiet. Sr. Frade, nós só queríamos uma informação. Sabe, por acaso, se o governo já está autorizado a fazer milagres?
0: Não, não está. O governo não é nenhum santo, embora eles tenham um António, mas está longe de ser o Santo António.
1: Ah, sendo assim, já percebi tudo. O milagre, afinal, não foi nada milagre. Amendoinha, let's go.
2: Ok, chefe. Contrariado, mas vou.

0: Olá, nós queríamos falar com a secretária diplomática que nos contratou.
1: Um momento, vou já chamá-la. Eu sou uma funcionária desconsulada, porque estava num consulado que fechou por falta de verba e fiquei desempregada e sem consolo.
0: Ah, tadinha. Se houver algum consolo que eu lhe possa dar...
2: Amendoinha, amendoinha. Oh. Be quiet.
3: Ah, são os inspetores Pastilhas e Amendoinha. Então... O que é que descobriram?
4: Descobrimos que o dinheiro que Portugal não tem são euros. Mas o que foi dado para pagamento à Troika e ao FMI são dólares. E dólares. Ainda há alguns debaixo do colchão do governador do Banco de Portugal.
0: Sim, que eles lá na Troika e no FMI só aceitam dólares. Há lá muitos camelos, mas não são burros. Money, money, money.
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11: Muito bom dia, sejam bem-vindos à última hora do Manhãs e Companhia. Comigo, António Santos, é um prazer estar aqui na rádio. Esta hora está combinado, todos os ouvintes perguntaram quem é Luís Carvalho, quem é Luís Carvalho? Pois muito bem, vamos passar à entrevista com o nosso amigo Luís Carvalho do projeto Tuga Mix. Ele já está em linha connosco. Olá, bom dia Luís.
15: Olá, bom dia, meu amigo Santos. Como estás? Tudo bem?
11: Bom dia, Luís. Olha, voltei às origens. Agora via internet, estamos a comemorar 10 anos. Nascemos em 2016, a RVM, a Rádio Vila Nova. E foi aqui com 13 anos que eu comecei, mas era em FM na altura, naquelas belas décadas que comecei a fazer rádio, que me lancei para a rádio. Bom, Luís Carvalho...
15: Olha, aproveito, antes de falar sobre mim, vou dar os parabéns. Portanto, Estás a voltar às tuas origens, não é? Pedro, que é o que parece.
11: Exatamente.
15: É o que estou aqui a perceber.
11: Sim.
15: Todos parabéns pelo teu novo desafio.
11: Sim.
15: E tens todas as qualidades para fazer algo muito bom para a rádio e poderes partilhar para com a comunidade, não é? Que nos ouve. Quer seja localmente, quer seja pelo mundo fora. Parabéns, Santos.
11: E tu também tens muita qualidade e já estás comigo nas líderes das rádios já há uns tempos, já há muitos anos. Já temos conversado muito sobre música. Tens muitos projetos e Luís, é sempre uma honra e quero saudar-te e dar-te os parabéns por tu te dedicares, portanto, à música e proporcionares às rádios oportunidades de ter conteúdos, porque é necessário ter conteúdos para preencher as horas das emissões das rádios. Luís, tu no teu spot que passou aqui durante estes dias, dizias da hora de Portugal. Eu pergunto-te porquê? Tu já estás nos Estados Unidos ou estás em Portugal?
15: Estou em Portugal, sim. Mas olha, sim, que foi graças a isso, por ter estado nos Estados Unidos.
11: Sim.
15: Que sabes, quando a gente está fora do país, não é?
11: Sim.
15: Ou estamos com outras comunidades que não a nossa, nós aprendemos muitas coisas boas, apesar das notícias às vezes parece que está tudo mal, não é?
11: Uhum.
15: Mas não, porque estive lá 5 anos e na altura, imagina-se, a internet. Eu a comprar um rádiozinho de onda curta para apanhar, penso que era a Antena 1, se não me engano, até só a altura, isso é um rádio, não era a Antena 1, só estou em erro, internacional.
11: Uhum.
15: Tu aí é que vês e dás valor àquilo que é nosso. Claro que, quando era mais novo, há sempre, comparamos, não é? O que é que os Estados Unidos têm bom, o que é que o pessoal tem de mal, ou o que tem de bom também, não é?
11: Uhum.
15: Mas principalmente foi isso. E como eu estive lá naquela idade, entre os 13 e os 18, quase,
11: sim,
15: o que é que isso faz? Com que depois, passado estes anos, não é? Para a idade que eu já tenho, pá.
11: Sim.
15: Já tenho 59, já estou naquela monotonia, não é? Percebes o que eu quero dizer? Já refletimos sobre as coisas, já temos mais calma sobre as coisas.
11: Claro, claro.
15: Mas principalmente isto já há cerca de, se calhar, quase 15 anos, sabe? Na brincadeira, falando aí da rádio, não é? No caso da rádio.
11: Sim.
15: Mas foi, principalmente foi isso, percebes?
11: Sim.
15: Como eu lido bastante com áudio, com vídeo, fazia filmagens para casamentos, batizados, essas coisas todas. Sempre lidei com áudio e com vídeo, não é? E então achei que iria fazer um teste, não é? Ver qual seria o programa que tivesse sempre continuidade, mas que pudesse haver sempre novidades. O programa hoje tem rock, amanhã tem rosinha, percebes?
11: Sei, sei.
15: Mas principalmente fazer agora o contrário. Estou em Portugal, sim, independentemente até do local onde estivesse, não é?
11: Claro.
15: Mas para passar pelas rádios da comunidade, passar por este mundo fora, aquilo que é nosso, sem esquecer dos filhos dos imigrantes, que grande parte deles já nem sequer fala português,
11: sim,
15: mas que têm interesse pela nossa cultura mais moderna, não é? Digo eu. Aqueles projetos novos, musicais, não é?
11: Certo, certo.
15: Claro, mas provavelmente grande parte, de 75%, é a música portuguesa, como tem que ser, não é?
11: Ó Luís, como é que tu começaste nestas líderes da música? Há quantos anos?
15: Da música.
11: Sim.
15: Isto começa tudo com um clipezinho, não é? Que
11: sim,
15: nos pedem para fazer uns spotzinhos, 15 minutos.
11: Sim.
15: Pegar no Ticketline, que era o que existia. A revista, por acaso, tem pena. Já não existe em papel. Isto hoje em dia é tudo digital.
11: Exato.
15: E então pegava no Ticketline e dava aquelas informações para uma rádio nos Estados Unidos, onde eu estive a viver, para a comunidade, e onde dava e informava, pronto, quem está nos Estados Unidos, que é uma rádio, portanto, local, tinha a oportunidade de saber que espetáculos é que existiam e, obviamente, passar depois também a música desses espetáculos.
11: Sim.
15: Basicamente era informar a nossa cultura, aqueles, sem, obviamente, que o objetivo, devido ao timing, não é?
11: Sim.
15: Era aqueles acontecimentos mais importantes, mas nós temos muita coisa boa e tu e eu temos a oportunidade de poder mostrar às pessoas que há muita coisa boa por este país, não é?
11: Muita coisa boa, muita coisa boa. E tu tens coisa boa, vamos falar agora de Tuga Mix. És o autor e o apresentador do Tuga Mix. Explica aos nossos ouvintes o que é verdadeiramente o Tuga Mix.
15: Exatamente. O Tuga Mix foi-se criando com o tempo, que era isso. Sim. Que eu estava a dizer no início. Eu tinha que ver como é que conseguia dar continuidade a um trabalho que não fosse só por um ano, não é? Que
11: Sim.
15: fosse algo que houvesse novidades para as pessoas, apesar de cair depois no facto de as pessoas um dia ouvem rock, no outro ouvem música popular. Pronto, há sempre esse risco, não é?
11: Uhum.
15: Pelo feedback que eu tenho recebido, as idades continuam ali sempre nas idades objetivas, não é? Portanto, de quem vai ouvir as nossas plataformas, não é? O Tuga Mix, portanto, surgiu então dessa forma. Aos poucos foi havendo, e até mesmo... É um programa que não está... Não... Como é que eu ia dizer? Não tem alguma interferência exterior, não é?
11: Sim.
15: Portanto, basicamente não há interferência exterior. O que nós queremos é ser independentes, passar tudo aquilo que possamos passar, seja País Real, seja outra agência, lidamos com toda a gente, temos grandes... Tenho grandes amigos, tanto nessas agências,
11: uhum.
15: são pessoas espetaculares, e tirar também aquele paradigma de este é conhecido, este artista é conhecido, já está cá muito em cima, não está no mesmo nível que nós. Não uhum. é bem isso, porque a lida com os artistas, a gente sempre sabe que muito trabalho eles têm que ter antes da gente os ver no palco, não é?
11: Sim.
15: Mas o objetivo então foi esse, e eu, depois de pensar, talvez em uns 3 meses, pensei que era, portanto, era música, espetáculos e entrevistas. Espetáculos, porque às vezes vou a alguns espetáculos, ou porque eventualmente tinha a oportunidade de transmitir algo que me partilharam e me pediram, uhum. podia passar. Entrevistas. Obviamente que está com prioridade a música, o que não significa que casualmente não venha aqui algo que não música. São pessoas que se destacam, sejam conhecidas ou não, neste caso é a simplicidade daquela pessoa que se destaca porque escreveu um livro, se destaca por algo que de interesse público, ao fim e ao cabo, não é?
11: Uhum.
15: Que eles estão a ouvir. E, portanto, é baseado nisso. O programa também foi melhorando ao longo dos tempos. Inicialmente havia entrevistas de 30 minutos e depois o restante só de música. Agora já sim, temos cerca de mais ou menos 5 minutos.
11: Sim.
15: E a meio de cada conversa, passado 5 minutos, já temos a música, que são as músicas dedicadas a esse artista que está a ser entrevistado. Isto parece publicidade, mas
11: sim.
15: muita atenção, não é esse o objetivo. O objetivo é passar aquilo que o artista nos está, portanto, a apresentar, o seu trabalho, obviamente, indiretamente é publicidade, sim, mas uhum. o objetivo é dar a conhecer ao público que não temos só aquelas músicas comerciais, não é? Ter que dar destaque a muita coisa boa que nós temos.
11: Sim, e o destaque passa, tu apostas, apostas muito nos palop também, não é?
15: Sim.
11: Sim.
15: Há uma coisa que ainda não consegui fazer, esta semana foi anteontem,
11: estive
15: a ver na televisão, que é o IPMA. Não sei se já ouviste falar o IPMA. O IPMA é basicamente como se fossem os Globos de Ouro nos Estados Unidos.
11: Exato.
15: Onde dão destaque artistas musicais, tanto ao longo, quer sejam de Portugal, quer sejam do Canadá, quer sejam de portugueses ou descendentes. Portanto, é International Music Portuguese Award.
11: Uhum.
15: É uma coisa espetacular, tiveram lá os Calema este ano.
11: Sim.
15: Portanto, é uma coisa que ganhou, tem muita qualidade mesmo, tem mesmo muita qualidade. No YouTube podem, se tiverem curiosidade, de ver. E eu estou sempre, tu e eu, nós estamos sempre com ideias, não é? Portanto, tentar é. Porquê? Eu falei do IPMA porquê? Ainda não consegui, que é o contrário, que é começar a entrevistar esses tais artistas que são descendentes, não é?
11: Sim.
15: Que são descendentes de pais portugueses e que se calhar nem, nem em português falam, não é? Mas dar a conhecer esse trabalho, porque nós precisamos de, principalmente agora, apesar que são as rádios, não é? FM são locais, mas muitas são globais, não é? Grande parte das que passam tudo em mim são globais.
11: Sim.
15: Mas o objetivo é tentar mostrar também... o objetivo será esse, mas pode não ser alcançado só esse, não é? Mostrar aos portugueses de cá de Portugal que há muita coisa boa lá fora, feita por nós, não... ponto de parte do marketing, obviamente, não é?
11: Sim. Luís, também é forma de dos próprios cantores e dos próprios músicos que tu tens no Tuga Mix se expressarem, portanto, muitas vezes contra o governo, contra... algumas dificuldades, não é, que vivem no próprio país e expressam-se às vezes... Sim. Isso mesmo no teu programa.
15: Sim, sim. Posso dizer que tenho um programa, faço sempre um programa especial diretamente a fazer isso. Não é o subjetivo, é na realidade é comemorar o 25 de Abril, é nessa altura que eu passo as músicas que, da nossa infância, percebes?
11: Sim, sim.
15: As músicas que passavam, que obviamente têm a ver com a Revolução, não é?
11: Claro.
15: Vivemos uns tempos difíceis, como tu sabes, não é?
11: Sim, muito.
15: Apesar de o objetivo meu na rádio é sempre aproveitar as coisas boas, pode haver 90% de coisa má, mas se houver 10%, eu vou buscar esse 10% para passar. Portanto, não quero fazer notícias bombásticas, quero sim passar o ser humano que está a conversar comigo. Assim como nós estamos a fazer agora, não é? Portanto, estamos aqui a falar um com o outro. As pessoas estão-nos a ouvir e agradeço imenso por poderem estar aqui com aturar-me, entre aspas, aturar-me, mas que seja algo que desperte curiosidade nas pessoas, não é?
11: E o Tuga Mix é um programa, digamos que, semanal, não é? É um programa semanal.
15: É um programa semanal.
11: É um programa semanal. Eu estou a enviar o e-mail do Silvio. Claro que o Tuga Mix tem estamos a falar porque o Tuga Mix vai entrar aqui na RVN. São coisas novas que vamos trazendo à RVN nestes 10 anos. Agora queria que, e vamos arranjar o melhor horário para o Luís Carvalho, sempre com as melhores intenções. Eu queria que agora que me falasse também um bocadinho do Paulo António. Eu chego também a ti, eu cheguei também a ti através do Paulo António. É de facto uma pessoa muito importante, porque está sempre constantemente a enviar os artistas, e isso é muito bom quando temos uma pessoa assim, não é, Luís?
15: É verdade. O Paulo António tem sido, no meio de várias pessoas que a gente está conhecendo, do mundo artístico, filtramos algumas, obviamente, que não nos interessa para dar continuidade ao nosso trabalho, mas o Paulo António destacou-me logo, portanto, pelo facto de nós conhecermos, já... Já não recordei como foi, vou-te ser sincero, o Paulo António se calhar está muito conseguindo explicar.
11: Exato.
15: O Paulo António, que me desculpe, mas que com certeza que foi por causa da rádio, obviamente do programa Tuga Mix, já
11: sim,
15: tenho feito outros também,
11: sim.
15: De origem cristã também, tenho feito outro tipo de programas.
11: De programas.
15: Mas o Tuga Mix é uma coisa que parece que veio para ficar, sim. O Paulo António, graças a ele, eu tenho que agradecer. Música africana, ele aí desperta-me, porque as pessoas que me perdoem, mas eu não consigo conhecer tudo, a gente não consegue conhecer tudo. E depois, quando estamos fora do nosso hobby, trabalho, não é? Como locutora, apresentadora, conversadora, talvez seja isso. Eu considero mais. Por acaso, a ideia do Tuga Mix é mesmo pensar em que estamos num café a conversar, assim como nós estamos agora aqui a conversar.
11: Claro, claro.
15: Eu vou-te ser sincero, eu tenho aqui uma série de cábulas, ainda não li nenhuma, porque prefiro estar a dizer aquilo que sinto e que não esteja aqui todo o tempo. Casualmente, se for necessário, obviamente sim. Eu li agora aqui na página que diz uma, lembrando-me assim que tu falaste dele. Ele é uma pessoa espetacular e realmente desperta artistas muito que têm qualidade, E muita que qualidade. Se Portugal ou essas pessoas responsáveis derem abrir um pouquinho a janela, eu não digo que seja, não é necessário, ou seja, se abrir apenas um pouquinho da janela e derem a oportunidade a esses artistas, penso que também andamos a luta
11: sim,
15: em
11: Luís,
15: África, porque não agora, não é fazer esse retorno e dar a oportunidade a essas pessoas, não é? Portugal não é só Lisboa nem Porto, amigos.
11: Exato.
15: Pensem nisso. Porque às vezes ficamos muito focados no que é que se passa em Lisboa, o que é que se passa no Porto. Mas não, Portugal, eu vou a Tábua, as pessoas são espetaculares, no Porto, claro, eu adoro as pessoas do Porto. Tem outra forma de ser, eu todos os dias estou em contacto com elas.
11: Sim, acaso, sim estou, Luís, é importante essa qualidade vir para Portugal, não é? Trazê-los a Portugal, porque eles dão. Nós damos o exemplo dos Calema. Saíram do país deles.
15: O Frederico e o António.
11: Saíram do país deles e são subejamente conhecidos. E nós precisamos de divulgar esses artistas e eles também saltarem para os escaparates,
15: claro,
11: e para os espetáculos.
15: Exatamente, claro que sim. E tem a música com muita qualidade.
11: Muita qualidade.
15: Nós aqui, obviamente, focamos na música popular e temos aí artistas bons, obviamente,
11: sim,
15: que eu tenho passado na rádio.
11: Sim.
15: Heavy metal, seja o que for, não é? Também tenho passado.
11: Claro.
15: Mas tem música muito boa e, com certeza, se tiverem. Imagina um ambiente a ouvir jazz, mas que não seja jazz, que seja música africana.
11: Sim.
15: É um ambiente bom, a gente ali a ver uma vida, ouvir a música, por exemplo. Isto estou a dar um momento mais intimista, obviamente.
11: Sim.
15: Porque depois a música africana é para dançar, não é?
11: Olha, falas para dançar.
15: É muito boa.
11: Eu faço aqui um pequeno intervalo contigo, só para passar uma música.
15: Com certeza.
11: Que,
15: claro.
11: Que o Paulo António, que o Paulo António enviou. Sim. E que tem um ritmo e que faz lembrar aqueles êxitos da Shakira e... olha, o melhor é tu ouvires e já voltamos a falar, está bem?
15: É isso mesmo que eu vou fazer. Obrigado.
11: Ouve aí um bocadinho.
15: Obrigado.

0: Ouviste um bocadinho desta canção, Alex Salgado, Pega a Dito, isto não te faz lembrar, não te faz lembrar-se um grande sucesso que tivemos aqui em Portugal?
1: Por acaso eu disse, estava-me a lembrar da Shakira. Quando tu falaste Shakira, comecei a ouvir. Lembrei-me logo da Shakira, pá. Os ritmos, percebes? Os
0: sim,
1: ritmos.
0: Sim.
1: Depois é aquilo que eu estava a dizer há pouco, pá.
0: Isto é de verão.
1: Pá, é espetacular, já viste? E o culpado é o nosso amigo, como tu estás a dizer. Ele arranja-me, apresenta-me artistas. Que eu estou a ouvir e digo, pronto, mais uma entrevista que eu tenho para a próxima. Porque tem qualidade, é aquilo que eu estava a dizer. Eu não tenho conhecimento de tanta coisa. Uma vez mais, os ouvintes que me perdoem.
0: Claro.
1: Eu não consigo, nós não conseguimos estar a par de tudo. E quando estamos sem fazer nada, não é? Ou queremos estar no nosso cantinho, vamos ouvindo várias coisas, não é? Mas na realidade, nós, quer seja no trabalho ou não, nós temos grandes conhecimentos, obviamente. Mas sim, pá, isso é espetacular, já viste?
0: É.
1: Isso tem qualidade.
0: É uma qualidade.
1: Porque não os portugueses conhecerem? Porque não Aveiro, não é? Neste caso, Aveiro, não é?
0: Faz lembrar o Despacito. Despacito.
1: É para isso, é?
0: É, não é?
1: É isso.
0: Olha, mesmo.
1: Tens toda a razão. Agora que falaste isso. Despacito, pá. Despacito com ali algum ritmo de Waka Waka.
0: Percebes?
1: Da Shakira. Da Shakira, não é? Mas é isso, estás a ver. A gente fala durante. Podemos estar alguns momentos sem falar um com o outro, mas quando falamos, temos uma série de ideias. Arranjamos forma de fazer logo a entrevista, não é? De dar seguimento. Outras estão na gaveta, mas não estão fechadas, estão guardadas para quando surgir então, ou estarmos alinhados para isso, não é? Fazer a entrevista, pá, isso é espetacular.
0: Bem, o Denis Fernandes
1: ele é que é culpado, o nosso amigo, pá.
0: São espetáculos a cantar.
1: Ele que me diga onde é o espetáculo, que eu vou lá dançar um bocadinho.
0: Isto dá para. Um desses dias toquei esta música e estive aqui a dançar no estúdio. O estúdio é grande.
1: Foi, estás a ver. Esta parte boa, que a malta não vê, pá, vocês não vêem, mas imaginam, obviamente. A gente faz isto por gosto, não estamos aqui só porque. Ok, lá vou fazer isto.
0: Isto é só para quem gosta de música.
1: No fim do mês. Não, não é isso.
0: Isto é para quem gosta de música, para quem ouve rádio, quem gosta de música.
1: Claro, e a malta nova precisa conhecer isso, percebes?
0: Claro,
1: malta nova pode abanar mais o capacete que a gente, não é?
0: E é esse, esse é o objetivo do Tuga Mix, é esse o objetivo de um programa qualquer que traga este ritmo, outros, diferenciar a rádio com vários estilos musicais, ir ao encontro dos gostos de cada um, é muito importante, Luís.
1: É verdade, olha, isso, uma vez mais, agradeço. Estás a fazer um bom trabalho, e tens feito sempre um bom trabalho. A gente ainda não teve a oportunidade de beber-me um café, almoçarmos, uma coisa assim, mas está na nossa mente, com certeza.
0: É, está na nossa mente.
1: E um dia partilhar. Tínhamos tantas coisas para contar que não chegava aqui uma hora, nem duas.
0: Um livro.
1: Nem os ouvintes tinham paciência para nos aturar, se calhar. Mas é bom sempre haver aqui uma vontade de, ok, na próxima vez vamos falar mais sobre algo, não é? Há sempre mais algo mais para dizer. Claro. Olha, só que se me não te importares, vou-te mandar aqui uma. Agora sim, estou a pegar nas minhas cábulas.
0: Sim.
1: Porque penso que é para as pessoas que são curiosas e tu sabes que eu sou uma pessoa simples, não,
0: sim.
1: Não é o objetivo, não é esse. Mas é para perceberem mais ou menos o que é que tem passado aqui pelo Tuganito.
0: Sim.
1: Ainda há dias, portanto, em 3 de junho, mais ou menos em meados de 3 de junho,
0: estive
1: a entrevistar, portanto, a pessoa responsável pelo Porto Blue Fist. Portanto, é um espetáculo que vai ser muito bom, portanto, no Norte, no Porto, obviamente.
0: Sim.
1: Depois tive artistas como o Martim, entre aspas, quem é que não conhece o entre aspas?
0: Entre aspas, exato.
1: Eles voltaram, antes de começarem a fazer os concertos, tive entrevista com eles. Ainda esta semana tive com a vocalista, porque ela tem um trabalho a solo também.
0: Uhum.
1: Portanto, vai ser a próxima entrevista que vai passar do Tuga Mix ou uma das próximas vai ser com ela.
0: Sim.
1: Que vou editar, portanto, hoje.
0: Exato.
1: Amanhã, o máximo.
0: Exato.
1: O JHF, pá, já estive com ele duas vezes, é uma pessoa espetacular. Ficámos a falar sobre a inteligência artificial.
0: Sim.
1: E como é que nos vão pôr todos no olho da rua.
0: Está na moda agora.
1: Olha, ó Santos, como é que nos vão pôr todos no olho da rua? Sabes que eu já tive, não me catar aqui, é apenas para te explicar o seguinte.
0: Sim.
1: Eu já fiz algumas formações na escola de jornalismo. Portanto, e uma delas foi como criar um podcast. O podcast já estava criado.
0: Uhum.
1: Até por acaso apresentei a entrevista que fiz ao Miquel. Portanto, ao Miquel. E um dos colegas nossos, portanto, o trabalho dele foi utilizar realmente a inteligência artificial. É pá, está um trabalho bem feito, sim. Falta o que eu sinto, e eu disse a ele na altura, e ele não me leva a mal, eu estou agora a falar sobre isso.
0: Uhum.
1: Falta o humanismo, percebes? Quando a coisa é toda automática, eu ouvi a conversa toda do programa que ele criou de 10 minutos, que a gente não podia criar mais, não é?
0: Sim, sim.
1: É pá, mas tu espremes aquilo, tu não tem nada, percebes?
0: Claro.
1: Tem que haver humanismo, tá? Tem que haver. Olha, é como aquela situação. Tu, no caso da edição, quando estamos a editar áudio,
0: sim,
1: será que eu devo tirar sempre o meu sim, sim, sim, pois, percebes?
0: Exato, exato.
1: Se a gente tira isso, então a coisa fica tão robótica, percebes?
0: É isso mesmo. Luís.
1: As nossas falhas, portanto.
0: Luís.
1: Tu tens que me mandar calar, pá, porque isto ou é da idade ou é de fazer entrevistas.
0: Não, é bom quando entrevistamos alguém e não fazemos muitas perguntas.
1: Eu perco-me.
0: Eu sei, Luís. Eu sei, mas vale a pena. Mas vale a pena.
1: Tu é que estás a controlar aí as coisas.
0: Adoro-te, Luís. Olha, eu quero-te agradecer por vires fazer parte aqui da RVN. Já te enviei então o e-mail do Silvio, ok? Vais passar-se a enviar então. Eu depois também quero um ID teu para passar diariamente com o horário, e esse horário depois vai ser mencionado.
1: Okay.
0: Vai ser dito, eu vou descrever depois o horário que vais passar aqui na RVN.

0: disseste, pá, isso é isso que eu quero refletir, percebes? É a gente claro. Sentir algo, não é? E agradeço por poderes reconhecer isso. Não, como te disse, sou uma pessoa simples, fora deste tipo de trabalho de rádio, sou uma pessoa simples. E, mas fico bastante feliz por teres percebido que é essa a mensagem que tu e eu queremos passar, não é? E é isso que as pessoas querem ouvir e temos que transmitir sentimentos, sim, é isso. Portanto, agradeço muito e peço-te uma
1: vez mais desculpa, Luís, por
0: começar para aqui a falar, para falar.
1: Eu agradeço. Já depois tem
0: tempo, pá, quando for um café, um almoço...
1: É, está combinado, combinado, Luís. Está combinado, está, bem, amigo? Está combinado um dia destes. Está bom, Luís?
0: Está, olha, e agora agradecer aos ouvintes,
1: sim,
0: da rádio por poderem estar aqui a ouvir a nossa conversa. Espero que tenha ficado algo na memória dessas pessoas e que também cada um de nós pode fazer algo, não é? Porque, pela nossa cultura.
1: Podemos fazer muito.
0: A gente
1: muito.
0: Sabe. Exato, a gente sabe que há tanta gente que trabalha e que faz por gosto as coisas, não é? E é isso que cada um de nós pode fazer. Divulgar algo que seja nosso e do Espalopo, ao fim e ao cabo.
1: E o Espalopo.
0: Obrigado.
1: É isso. Obrigado. Obrigado, Luís. Um abraço grande, um forte abraço para o Luís Carvalho, que de facto é um grande profissional e vai estar aqui na RVN. Gostou da entrevista? Gostou? Gostou da surpresa? Há muito mais para ouvir. Rádio Vila Nova, 11h49, estão 32 graus. Hoje o tempo vai aquecer, vai chegar aos 34.
2: 32 graus.
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1: Vai ser um espetáculo, vai ser um espetáculo, hein? É 27 de junho, a não perder-se, traga a família. Aí está Alexis Salgado, Pegadito, com Denis Fernandes, Malo Rosado,

E pronto, estamos a chegar ao fim desta emissão. Desejo um bom fim de semana, boas festas para todos. Aproveitem este calorzinho, 34 graus, estão 32 graus a esta hora. Tivemos nesta emissão a revista de imprensa, os nossos brilhantes, as piadas. Tivemos também com a Carla KS, nos trouxe a carta do dia, a taróloga Carla KS, as efemérides, a informação de trânsito. Tudo isto regressa na próxima segunda-feira. Muito bom dia. Até segunda.

0: É meio-dia.
1: 32 graus.
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9: Esta é a edição 678 do Clube Megahertz.
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9: Ora então, calorosos cumprimentos diretamente deste lado para o lado lá do rádio. Esta é efetivamente mais uma edição que se pretende espetacular do teu já habitual, já tradicional programa radiofónico favorito, a paixão da rádio desde 2013. Isto quanto ao Clube Megahertz, porque a paixão vem muito mais de trás, ainda nos anos 80, pois claro. Bom, mas vamos ao que interessa. Estou a espreitar a lista de reproduções de hoje e tenho canções fantásticas para partilhar contigo. São os mais recentes lançamentos da música que se vai fazendo por esse mundo fora e claro está cá pela nossa belíssima ocidental praia lusitana, como é o caso do novo single da dupla Mimiket e Ana Bacalhau. As artistas juntaram-se para uma colaboração inédita, há muito desejada, e lançam Tipicamente Casados, uma canção que aborda a relação de longa duração, com uma visão cómica e leve sobre os dramas, o tédio, mas também o romantismo e o companheirismo que existem em qualquer relação que dure muitos anos. Casado ou não, és sempre bem-vindo ou bem-vinda ao teu Clube Megahertz.

0: de braço dado.
1: Dificilmente outras artistas casariam tão bem neste tema quanto Ana Bacalhau e Mimi Cat. Ambas partilham da experiência de estarem há muitos anos numa relação e neste Tipicamente Casados falam disso com propriedade numa canção despretensiosa e bem-humorada que retrata vivências e sentimentos partilhados com os quais muitos vão certamente identificar-se. Tipicamente Casados é um tema para todos os casados, mas também para os que não o sendo, também o são.
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1: O trio indie pop australiano Birdland, formado por três jovens irmãos, trigêmeos, lançou o seu mais recente single na passada terça-feira, dia 2. Hold Me Tight é a faixa principal do EP de estreia do trio He Was Me, que inclui 7 temas, entre os quais os singles já lançados Maybe Lately, No Trouble e Middle Ground.

0: um dos próprios elementos da banda. Este Hold Me Tight é uma canção para e sobre as pessoas mais próximas da tua vida, aquelas que permanecem ao teu lado quando as coisas se tornam difíceis e a vida corre mal, as pessoas que te amam por quem és. Este single, juntamente com as outras 6 faixas do EP, foi lançado esta terça-feira, dia 2, pelo trio de irmãos trigêmeos australianos, os Birdland.
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0: Sophia Camara apresentou o seu mais recente single, no qual a artista aprofunda a honestidade emocional que tem vindo a definir a sua escrita, refletindo sobre a aceitação silenciosa que surge ao perceber que uma relação chegou ao fim. The Last Encounter é o título desta nova faixa.

0: Neste The Last Encounter, Sofia Câmara reflete sobre a aceitação silenciosa que surge quando se percebe que uma relação chegou ao fim, construída sobre uma sonoridade contida, mas cinematográfica. A canção retrata a interação final entre duas pessoas que compreendem que está na altura de seguir em frente. A canção volta a juntar a artista canadiana aos colaboradores de longa data Mike Wise, Lowell e Nate Ferraro.
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0: Olha as Coisas que Faço é o novo single de Manel Soares, já disponível em todas as plataformas digitais. A faixa reforça a nova fase criativa do cantor e compositor lisboeta e o seu posicionamento na indústria musical. Escrita em colaboração com Eleanor e produzida por Philip Survival, o tema continua a desenhar o território no qual o artista quer habitar. Um pop rock emocional e direto, com uma estética pensada para o palco.

0: Bella Thorburn abre um novo capítulo na sua carreira com este Hasta el Fin del Mundo, um single que marca uma era mais autêntica, mais real e menos perfeita. Inspirada pelos tempos incertos que vivemos atualmente, a artista colombiana encontrou na música um refúgio e transformou este tema numa carta aberta dedicada às pessoas que mais ama.
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0: Ariana Grande lançou o seu muito aguardado novo single, Hate That I Made You Love Me, o primeiro tema revelado do seu próximo 8º álbum de estúdio, Petal, com edição marcada para 31 de julho.

0: Rattle, o oitavo longa duração da norte-americana Ariana Grande e que integra este Hate That I Made You Love Me, é o sucessor direto do aclamado Eternal Sunshine de 2024, que dominou o topo da Billboard 200 e gerou hits como Yes And e We Can't Be Friends. A nova era chega a 31 de julho para consolidar ainda mais o domínio de Ariana Grande na música pop global. Depois entra agosto, não é?
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0: Bom, e agora recebemos o Carlos Cunha, que traz uma efeméride no seu espaço Pão do Dia.
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3: Passaram 41 anos, há uns dias, sobre o lançamento de um dos grandes discos de rock, precisamente Brothers in Arms, dos Dire Straits. Foi lançado a 17 de maio de 1985. Um disco que teve 5 singles, de facto 5 clássicos dos Dire Straits: So Far Away, Money for Nothing, Walk of Life, Brothers in Arms e Your Latest Trick. Eu confesso que nunca fui um grande fã dos Dire Straits, mas é curioso que ao ouvir noutra rádio a efeméride, passou 41 anos de lançamento deste disco, dei por mim a dizer, epá, grandes canções, passaram várias, e de facto pensei, eu nunca fui grande fã dos Dire Straits, mas agora sou um bocadinho mais, era capaz de vir a ser. Portanto, envelheceu muito bem este disco, tem grandes malhas, e eu queria assinalar aqui que é sempre bom, passaram 41 anos realmente. Os Dire Straits estão fresquinhos, se bem que já desde 90 e tal que não existem, não é? Oficialmente. E nós vamos ficar aqui com Brothers in Arms, que eu acho que é uma grande balada, e para a semana vem outro tema. Um grande abraço.

0: Carlos Cunha.
1: Foi mais um episódio do Espaço Pão do Dia. O Carlos Cunha deu destaque hoje aos Dire Straits. Blaya junta-se a Maria João para o novo single Biri Bam Bam. Escrita pela artista com a cantora de jazz, a canção explora uma narrativa profundamente pessoal e apresenta uma sonoridade quente, intensa e sem fronteiras, que une dancehall ao

0: Esta Biri Bam Bam, novo single de Blaya, foi escrita e interpretada em colaboração com a lenda do jazz, Maria João, e composta pela dupla com João Barradas. Une dancehall a elementos de forró e explora uma história profundamente pessoal. O percurso dos pais de Blaya, que vindos do Brasil, deixaram a família para trás e atravessaram o Oceano Atlântico a caminho de Portugal, rumo à estabilidade que até então não tinham encontrado. Biri Bam Bam sucede a No Meu Tempo de Escola, outra canção que revela uma fase da vida de Blaya.
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0: Poucos artistas conseguem escrever sobre o luto com a emoção de alguém que ainda acredita na vida. Gil B é um deles. A cantora e compositora brasileira, de 26 anos, lançou no final de maio Te Olhando Daqui. A faixa, incluída no EP Júlia B em português, foi escrita especificamente para o filme As 10 Vantagens de Morrer Depois de Você, que marcará a estreia da artista no grande ecrã em agosto.
2: Eu sei.

0: O EP Julie B, em português, que chegou com esta Te Olhando Aqui, também trouxe as novas faixas Peter Pan, Adulta e Se Um Dia o Mundo Se Apagar, juntando-se aos singles já lançados, Viciada, Delícia Proibida e Antes Que Você Vá. Estas seis faixas serão reunidas num vídeo longo, um formato que irá visualmente ligar a narrativa do EP. Em abril foi lançado o EP em espanhol, com sete faixas, entre elas Tonta, Grilhos e Bandeira Blanca, e a terceira e última edição, Julia B, em inglês, está marcada para 25 deste mês de junho, incluindo também sete faixas, quatro das quais são totalmente novas.
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0: Os Bleachers, liderados pelo vocalista Jack Antonoff, lançaram em maio o seu quinto álbum de estúdio, Everyone for 10 Minutes, partilhando nesse momento a faixa principal We Should Talk. O novo álbum da banda norte-americana é o culminar inevitável de uma vida inteira dedicada à música para os seis membros e, em última análise, encontra cada um deles no auge da sua criatividade.

0: Peculiar apresenta esta Azeitona, primeiro single do álbum de estreia Os Camelos Também Sabem Nadar. O tema marca o regresso do artista com uma nova abordagem sonora, onde o pop se cruza com referências da música algarvia, sonoridades árabes do norte de África e ritmos latinos.
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0: Madonna e Sabrina Carpenter lançaram em maio o novo single oficial em conjunto, Bring Your Love. O tema, que foi estreado na edição deste ano do Festival Coachella, em abril, vai fazer parte do novo álbum da rainha da pop, Confessions 2, cuja edição está marcada para o dia 3.

0: Confessions 2, disco de Madonna, que inclui este Bring Your Love, tem lançamento marcado para o dia 3 de julho e promete revisitar uma das fases mais icónicas da carreira da cantora. Afinal, será uma sequência direta do disco Confessions on a Dance Floor, de 2005. A novidade foi anunciada nas redes sociais após um apagão nos perfis da artista ter sido motivo de conversa entre os fãs, aumentando a expectativa para o lançamento de um novo álbum, o primeiro em 7 anos.
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0: A estrela global do House Latino, Yugal, regressa com Moving to the Sun, um novo single que conta com a participação da icónica voz do House, Ultra Nate, e do promissor vocalista Imael Angel. Lançado pela sua própria editora, Make the Girls Dance, o single marca o início do seu aguardado álbum de estreia, 21, e anuncia um novo capítulo marcado por colaborações de peso com artistas de diferentes géneros.

0: Neste I'm Moving to the Sun, Hugel une gerações, combinando a voz lendária e intemporal de Ultra Nathé, uma figura marcante da música house, com Emael Angel, cujo timbre vocal distinto e presença crescente trazem uma perspectiva inovadora ao tema.
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0: Em antecipação ao lançamento do EP Tá Calor e a Culpa é Tua, Van Zee apresentou Miss Independent, o segundo e último single de avanço do novo projeto. O tema chegou na terça-feira, dia 2, no mesmo dia em que o artista revelou o EP em primeira mão numa listening party aberta ao público nas docas de Lisboa. O clube vai fazer daqui a pouco uma pequena pausa. Estamos de regresso para reatar com o novo disco do Gustavo Reinas. Fica ligado, até já.

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1: 33 graus. 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
1: 33 graus.
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9: Estamos de volta para a segunda etapa.
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9: Ora bem, cá estamos nós, de volta depois de uma pequena pausa para aquela que é a segunda de duas tranches da emissão de hoje. Como habitualmente neste horário e na rádio de todos os sucessos, esta mesmo que escutas frequentemente, pois eu penso que sim. Bom, e para arrancar musicalmente escolhi o Gustavo Reinas. O jovem artista está aí com o seu novo EP de título Latitude 40 Graus. Dentro do projeto, um dos destaques é Rota de Colisão, que reforça a identidade artística do vencedor do The Voice Portugal, através de uma sonoridade pop moderna alinhada com a estética que o artista tem vindo a construir com os seus mais recentes lançamentos. Fica ligado, bem-vindo de volta ao Clube Megahertz.

0: Depois de se ter consagrado como o vencedor mais jovem de sempre do programa The Voice Portugal, com apenas 16 anos, e de se ter estreado em nome próprio com o single A Tua Rua, Gustavo Reinas está agora de volta com Latitude 40 Graus, um novo EP que foi apresentado por esta Rota de Colisão, tema que se destaca pela forma como combina elementos atuais do pop com uma abordagem emocional e autêntica.
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0: O norte-americano Matt Hansen apresentou em maio o seu álbum de estreia, Orchid, cuja faixa de destaque é a que fecha o disco e é também a sua faixa madrinha.

0: Para o bem e para o mal, Matt Hansen é um romântico. Inspiração no início dos seus 20 anos, o deitou abaixo, o cantor e compositor de Los Angeles não se limitou a fazer terapia. Pegou na caneta e no papel e transformou a música em letra. O resultado é Orchid, um álbum de estreia que funciona também como um diário, narrando a sua viagem de anos da dor à felicidade e à cura. A faixa de destaque é precisamente a faixa título que ouviste agora mesmo no teu
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0: Bom, vamos subir o ritmo agora com mais uma colaboração. Ed Sheeran e Martin Garrix lançaram finalmente o tão aguardado single em conjunto, Repeat It. O cantor de 35 anos e o DJ de 30 estrearam a faixa em comemoração do aniversário deste último, que aconteceu a 14 de maio. Mas a espera foi longa. Ed e Martin começaram a trabalhar no tema em 2014 e só agora o finalizaram.

0: Este Better Times, novo trabalho do produtor alemão Robin Schulz, aqui com a voz da grega-americana Barbs, traz uma mensagem clara de esperança e resiliência diante das dificuldades. A música destaca que, mesmo nos momentos mais silenciosos e sombrios, existe uma luz capaz de guiar e inspirar.
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0: Carolina é o novo single dos Descendentes, a terceira canção a ser editada pela banda e que marca uma aproximação a uma sonoridade pop folk, sem nunca perder as suas raízes, surge numa fase de afirmação dos Descendentes como uma das bandas revelação da nova música portuguesa.

0: uma abordagem orgânica e emotiva, esta Carolina reforça a evolução artística dos Descendentes e demonstra a capacidade da banda em explorar novas sonoridades, sem perder a autenticidade.
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0: Entretanto, Matilda lançou o seu mais recente longa duração. Foi no passado mês de maio, com o título De Corpo Inteiro. Uma das canções que o antecipou foi esta Miragem.

0: Nesta miragem, Matilda mergulha num território mais íntimo e vulnerável, explorando a tensão entre aquilo que se mostra e aquilo que se esconde, entre o desejo de ser vista e o impulso de desaparecer. É um dos temas presentes no álbum De Corpo Inteiro, lançado no passado dia 22 de maio.
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0: Agora está na hora do 49º e penúltimo episódio do Top dos 50 Álbuns Mais Vendidos de Toda a História.
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0: Neste penúltimo episódio da rúbrica, damos conta do segundo álbum mais vendido de toda a história. Lançado no dia 25 de julho de 1980, Back in Black é o sétimo álbum de estúdio da banda australiana AC/DC, marcando o seu regresso triunfal após a morte, 5 meses antes, do seu vocalista original, Bon Scott, com o novato Brian Johnson a assumir a voz principal. O álbum é um dos maiores sucessos da história do rock, vendendo mais de 50 milhões de cópias e tornando-se o segundo álbum mais vendido de todos os tempos. Com a sua pegada irreverente, riffs inesquecíveis e atitude impiedosa, Back in Black solidificou o estatuto da banda como lenda do rock. Depois do sucesso de Highway to Hell, no álbum anterior, editado em 1979, a banda começou a desenvolver Back in Black após a morte de Bon Scott, cuja causa de morte foi de intoxicação alcoólica aguda. Quando Brian Johnson ingressou na banda, o álbum foi totalmente reestruturado, tornando-se num enorme sucesso nos Estados Unidos, bem como em praticamente todo o mundo. Back in Black, que foi remasterizado por duas vezes, em 1997 e em 2003, representa a força resiliente dos AC/DC, que, mesmo após a perda do seu vocalista, foram capazes de criar um dos maiores álbuns de todos os tempos. A capa, completamente preta, em homenagem a Bon Scott, tornou-se um dos ícones visuais mais reconhecíveis do rock. Back in Black é um marco cultural e um símbolo do poder do rock e da capacidade de uma banda de superar adversidades, sendo a sua faixa-título um dos maiores hinos do rock, com riffs inconfundíveis e uma performance de Brian Johnson que se tornou lendária.

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1: Foi o 49º episódio do Top dos 50 Álbuns Mais Vendidos de Todos os Tempos, destacando Back in Black, sétimo álbum dos AC/DC, lançado em julho de 1980, obra-prima que ocupa o segundo lugar desta lista de 50 álbuns de mais sucesso. Para a semana saberemos qual o álbum que lidera esta lista no último episódio do Top 50. Nena editou em maio O Amor Existe, o primeiro single do próximo álbum de originais e o arranque de uma nova fase artística. Depois de dois discos de grande sucesso que a levaram ao estrelato e a algumas das maiores salas do país, a cantora abre agora caminho para um novo trabalho de estúdio onde volta a reforçar a identidade autoral e a sensibilidade observadora que têm marcado o seu percurso.

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1: Este O Amor Existe parte da ideia de um mundo cada vez mais estranho, acelerado e difícil de compreender, mas onde continua a existir espaço para a esperança. Nena continua a encontrar no cotidiano e nas pequenas coisas os lugares onde ainda existe verdade. Talvez seja precisamente aí, nesta atenção rara ao que parece simples, que nasce a ligação transversal que as suas canções têm criado com o público.
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1: Dai Dai, título do single interpretado por Shakira e Burna Boy, foi lançado em maio como a música oficial do Campeonato do Mundo da FIFA de 2026. O tema, disponível nas principais plataformas de streaming, através da Sony Music Latin, pretende captar a energia e o espírito global

0: esta Dai Dai, que se pode traduzir em algo como vamos embora, vamos em frente, pela colombiana Shakira e pelo nigeriano Burna Boy. É o tema oficial do FIFA World Cup deste ano e é também o hino oficial do Fundo Global de Cidadania para a Educação do Campeonato do Mundo de Futebol, que visa garantir que as crianças de todo o mundo tenham acesso a uma educação de qualidade e a atividades esportivas.
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0: O músico de rock em ascensão, também ator, compositor e produtor cinematográfico, Kurt Dimmer, acaba de lançar a sua releitura de Silent Lucidity, um clássico dos norte-americanos Queensryche, agora com a participação especial do lendário Geoff Tate. O single integra o segundo álbum de Dimmer, Grog Is Born, que teve o seu lançamento a 8 de maio pelo seu próprio selo, a sua própria editora, Bald Man Records.

0: Silent Lucidity.
1: Esta nova versão da balada de 1990, Silence Lucidity, chegou acompanhada de um videoclipe impactante que aborda a crescente epidemia dos suicídios nos Estados Unidos e traz um forte apelo à consciencialização e à busca por ajuda. O material também destaca imagens do processo de gravação em estúdio, reforçando a carga emocional e a entrega artística da colaboração entre Kurt Dimmer e Geoff Tate.
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1: Catarina Filipe está de regresso com A2, o seu primeiro single de 2026. Com uma sonoridade renovada, o novo tema cruza pop, afro e hip-hop numa canção intensa, sensorial e marcada pela energia do verão e das emoções à flor

0: Esta A2, primeiro trabalho de 2026 da Catarina Filipe, assinala o início de uma nova fase da jovem artista, mais ousada, madura e ligada a uma identidade musical contemporânea.
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0: Bom, e agora recordamos o tema que abriu o Clube Megahertz há 10 anos.
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0: No dia 11 de junho de 2016 foi transmitida a emissão número 169 do Clube e nesse dia decidi recordar o álbum Sal, do Nuno Norte. Lançado em 2015, a faixa eleita foi Vem Amar.

0: Mãe a Mar, na voz do Nuno Norte, do álbum Sal, lançado em 2015, foi o tema de abertura da emissão 169 do Clube Megahertz, transmitida a 11 de junho de 2016.
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0: Estamos assim na ponta final desta edição 678 do Clube. Agora tenho a habitual piada seca do dia.
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3: Minha querida esposa.
4: Diz, meu querido.
3: Apercebi-me agora de algo.
4: Diz, o que foi, meu amor?
3: Durante todos os meus momentos difíceis, tu estiveste ao meu lado.
4: Claro que sim, meu querido.
3: Quando eu perdi o emprego, tu estavas lá. Quando tive cancro, tu estavas lá. Quando a minha mãe faleceu, tu estavas lá. Quando o meu carro incendiou, tu estavas lá comigo. E quando o meu negócio faliu, tu estavas lá. Sempre do meu lado.
4: Sim, querido. Eu vou estar sempre do teu lado, para tudo.
3: Não. Eu acho que tu dás-me azar.
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0: Aí está a piada seca do dia com o marido azarado, que afinal a esposa é que lhe dava o azar sempre ao pé dele. Ai, sim. 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Chico Gaiato é a persona artística de Francisco Barata, um projeto musical e performativo que nasce da beira interior e que assume a urgência de transformar emoções, tensões e observações sobre a vida em canções e ações de palco provocadoras. No ano passado apresentou-se ao país no Festival da Canção através da Livre Submissão com o tema Ai Senhor, antecipando o disco de estreia A Cada Passo Que Dou, com data de lançamento já marcado para 10 de setembro. Esta Voltas e Voltas é o novo avanço deste disco com que fecho a emissão de hoje do Clube Megahertz. Aguardo-te na próxima emissão, aqui mesmo, na Rádio Todos os Sucessos. Até lá, boa semana.

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1: 33 graus.
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0: 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São 14 horas.
1: 33 graus.
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8: Os dias da história, um acontecimento histórico por cada um dos 365 dias do ano. Os dias da história, uma compilação de Paulo Jorge de Sousa Pinto, com edição de Daniel Vieira. 12 de junho, 1875. Publicação da caricatura Zé Povinho. O jornal satírico Lanterna Mágica publicou neste dia uma caricatura alusiva ao Santo António, que se celebra no dia seguinte, com a representação de um peditório para o santo. O rapaz que pede dinheiro a quem passa é António Serpa Pimentel, ministro das Finanças, e o Santo António é, na verdade, Fontes Pereira de Melo, o chefe de governo, que tem ao colo um menino com a cara do rei Dom Luís. Sentado ao lado, com ar severo e de chicote, está o comandante da Guarda Municipal. Quanto ao transeunte que é interpelado para dar dinheiro, é um homem de barba que coça a cabeça com ar desconcertado. Escrito nas suas calças, pode ler-se Seu Zé Povinho. Nascia assim uma figura emblemática do imaginário nacional que subsiste até hoje. Rafael Bordal Pinheiro, ao contrário do Zé Povinho, não tinha nada de rústico. Provinha de uma família da burguesia lisboeta e estudou na Escola de Belas Artes, em Letras e na Escola de Arte Dramática. Produziu uma grande quantidade de desenhos e ilustrações e fundou e dirigiu publicações satíricas, nomeadamente o António Maria, que consagrou definitivamente a figura do Zé Povinho. Paralelamente, Bordal Pinheiro desenvolveu uma importante atividade como ceramista na fábrica de faianças das Caldas da Rainha, onde criou um estilo próprio que subsiste até hoje. Uma parte substancial da sua obra encontra-se reunida no museu com o seu nome, em Lisboa. O Zé Povinho foi imediatamente adotado por outros caricaturistas e ilustradores que reconheceram o seu potencial criativo. É a figura do homem comum eternamente explorado e enganado pelos políticos. Mais tarde, e já depois da morte de Bordal Pinheiro, tornou-se num símbolo republicano, mas após a proclamação da República, em 1910, o Zé foi novamente usado como expressão da desilusão causada pelo novo regime. A censura que vigorou desde o Estado Novo limitou drasticamente a tradição satírica da imprensa portuguesa, mas não evitou que o Zé Povinho se transformasse num símbolo do povo português. 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

0: São 15 horas.
1: 32 graus.
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1: 32 graus.
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0: São 16 horas.
1: 32 graus.
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1: 31 graus.
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0: São 17 horas.
1: 30 graus.
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1: 30 graus. 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
1: horas. 29 graus.
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0: Vila Nova, 28 graus.
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0: São 19 horas.
1: 28 graus.
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1: 27 graus.
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0: São 20 horas.
1: 26 graus.
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1: 25 graus.
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0: 21 horas. 24 graus.
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6: O mundo anda tão moderno, tão cheio de explicação, que há máquinas com juízo e homens sem coração. Na guerra falam de paz, no clima fazem sermão, mas quem paga a atualidade é sempre o mesmo. O cidadão.
7: Então, Sr. Ministro, a cimeira do clima correu bem?
8: Muito bem. Fomos todos a jato privado discutir como reduzir as emissões.
7: E chegaram a um acordo?
8: Chegámos. Ora, para o ano vamos de dois jatos. Isto para não irem tão cheios.
7: Nas redes sociais, o presidente daquele país disse que ia unir a nação.
8: E uniu?
7: Uniu, sim, senhor.
8: Em torno dele?
7: Não, contra ele. Nos comentários. Estava a ler aqui na internet que diz que o Mundial ainda agora vai começar e já há polémica com vistos e entradas dos Estados Unidos na América.
9: Ah, é normal, é o primeiro Mundial em que uma seleção pode ser eliminada na alfândega.
7: Mas isso não estraga o espírito do futebol?
9: Ah, pelo contrário. Então, finalmente, há uma defesa americana que funciona.
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21: Manguelas foi preso, calculem. E olhem que o Manguelas está muito mais inocente, mas mesmo muito mais inocente do que todos os outros inocentes.

0: Larguem, meu, desalarguem-me! Desalarguem-me que eu não fiz nada!
1: Silêncio!
0: Ai!
1: Tenha maneiras, está num tribunal!
0: Eu bem sei, senhora doutora juíza, que já não estou na tribuna de honra do Estádio da Luz!
1: Muito bem! Com que então o réu diz que não fez nada?
0: Claro que não! Eu nunca faço nada! Sim, que eu estou desempregado e não faço nada porque não estou para tirar o trabalho aos ucranianos, aos cabo-verdianos, aos georgianos e aos outros anos todos.
1: Silêncio!
0: Ai!
1: Eu não quero aqui discursos porque isto aqui não é nenhuma assembleia, é um tribunal.
0: Ah, mas os da assembleia também são cá dos meus. O trabalho deles é um descanso. Grandes compinchas os nossos insignes representantes, não são?
1: Calce, calce, homem! Afinal, porque é que o trouxeram ao tribunal?
0: Mau! Calma ou bote faladora? Em que é que ficamos, senhora doutora juíza?
1: Homem, fale.
0: Claro, a falar é que a gente se entende.
1: Quem não o entende sou eu. Tenho aqui uma folha de serviços.
0: Não sei porquê, senhora doutora juíza. No fundo, eu não faço mal a ninguém, a não ser o meu próprio fígado e restantes miudezas.
1: Isso é o que você diz. Mas temos aqui o agente Basófias, que não o prendeu por acaso. Não é verdade, senhora agente?
2: É verdade, senhora doutora juíza. Desta vez ele preparava-se para fazer mal, porque ia meter-se no carro no estado em que está.
0: No carro, eu? Mas eu nunca tive carro, nem ameaças, ora é essa. Nem aquele gordinho da televisão, o Fernando Mendes, me deu um. E agora também já não dá, porque ele vai deixar de andar lá no concurso para descansar a cabeça. Aquilo é feito lutando, coitado.
1: Oh, Manguelas, calcim, isto é um tribunal. Oh, agente Basófias, importa-se de explicar como é que deduziu que aqui o Manguelas se preparava para se meter num carro, estando como está, no rico estado em que está?
0: No rico diz muito bem, porque realmente é uma rica pinga aquela do Manel da Tasca. Rica pinga, pá. Aquilo é mesmo um verdadeiro vinho de missa, porque depois de bebê-lo, um homem fica mesmo abençoado.
2: Pois, e vinha ele assim abençoado a sair da Tasca, quando eu ouvi dizer... Adeus à malta, que eu agora vou de carrinho. Oh, olha que eu ouvi bem, senhora doutora juíza.
0: Oh, senhora doutora juíza, não há nem nunca houve carrinho nenhum. Foi só, apenas e unicamente, uma força de expressão.
1: Uma quê?
0: Uma força de expressão. Senhora doutora juíza, não sabe o que é uma força de expressão, não? Então olhe para a minha cara, que eu vou fazer força e vai ver a minha expressão.
1: Oh, gente Basófias, mande-o embora porque não há razão para julgar o Manguelas.
2: Não há razão, senhora doutora juíza. Pois olhe que a mim não me cheira.
0: Não lhe cheira? Ai, não lhe cheira? Então ponha-se aqui atrás de mim, porque eu do carro só tenho o tubo de escape. E quem tem escape, sempre escapa.
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0: Olá lá! Está dias de sorte!
1: É aqui o gabinete dos inspectores Pastilhas e Amendoinha?
0: É, sem tirar nem pôr.
1: Muito prazer.
0: Oh, o prazer é todo meu. Se tiver a oportunidade, é claro.
2: Amendoinha, tem juízo. Faça favor de dizer, minha senhora.
1: Bem, eu sou a secretária diplomada dos Assuntos Estrangeiros e fui encarregada, em nome de alguns colegas, de vos contactar e contratar para que descubram como foi possível, sem haver dinheiro, aliviar a austeridade dos portugueses sem deixar de cumprir as obrigações com a Troika e o FMI.
0: Milagre! Milagre! Milagre!
1: Só pode ter sido, realmente.
2: Um momento. Se tudo se resolvesse com milagres, tudo ficaria automaticamente explicado e nós seríamos mais dois desempregados.
0: Ah, bom. Então, para não agravar os números e as estatísticas, nós vamos aceitar o trabalho, não é verdade, chefe?
2: Claro, Amendoinha. Senhora Dona Secretária Diplomática, nós vamos imediatamente descobrir de onde veio o dinheiro que possibilitou ao governo aliviar a austeridade. Amendoinha. Let's go.
0: Ok, chefe. Contrariado, mas vou.

0: que desais, meus irmãos?
1: É aqui que é o convento da Ordem dos Descalços Sem Sapatos.
0: Assim é, meus irmãos. Quereis entrar e aderir à nossa ordem, é?
2: Livra, eu tenho os pés muito sensíveis, Sr. Frade. Tenho até um joanete que é mesmo um grandíssimo filho do diabo.
0: Jesus, credo!
1: Amendoim, be quiet. Senhor Frade, nós só queríamos uma informação. Sabe por acaso se o governo já está autorizado a fazer milagres?
0: Não, não está. O governo não é nenhum santo, embora eles tenham um António. Mas está longe de ser o Santo António.
1: Ah, sendo assim já percebi tudo. O milagre afinal não foi nada milagre. Amendoinha, let's go.
2: Ok, chefe. Contrariado. Mas vou.

0: Olá, nós queremos falar com a secretária diplomática que nos contratou.
1: Um momento, vou já chamá-la. Eu sou uma funcionária desconsulada, porque estava num consulado que fechou por falta de verba e fiquei desempregada e sem consolo.
0: Ah, tadinha. Se houver algum consolo que eu lhe possa dar...
2: Amendoinha. Be quiet.
3: Ah, são os inspetores Pastilhas e Amendoinha. Então... O que é que descobriram?
4: Descobrimos que o dinheiro que Portugal não tem são euros, mas o que foi dado para pagamento à Troika e ao FMI são dólares. E dólares, ainda há alguns debaixo do colchão do governador do Banco de Portugal.
0: Sim, que eles lá na Troika e no FMI só aceitam dólares. Há lá muitos camelos, mas não são burros. Money, money, money.
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9: Oh, Tony, então tu sabes que eu agora ando muito informada.
10: Informada, tu? Andaste a ler jornal e...
9: Não, olha, vi 3 títulos no telemóvel e discordei logo de 2.
10: Isso hoje em dia já dá para comentadora.
9: E vi que mais a inteligência artificial vai mudar o mundo.
10: Então já mudou tilo?
9: Claro. Então pedi-lhe para me organizar a vida.
10: Ah, e ela conseguiu.
9: Disse, apaga esta aplicação e vá trabalhar.
10: A inteligente, portanto.
9: Olha, e o Mundial, o que é que tu achas?
10: Ai, o Mundial é lindo. É, une os povos.
9: Une?
10: Une, sim, durante um mês. Todos esquecem as guerras, a inflação e os problemas.
9: Ai, tão bonito.
10: Ah, depois vem a conta da televisão, das viagens e das cervejas. E olha, e lembram-se logo da inflação.
9: O futebol aproxima as pessoas.
10: É, principalmente do crédito pessoal.
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1: 23 graus.
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0: São 22 horas.
1: 22 graus.
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10: Entramos para a nova edição do Porta 57. Carlos Tavares, hoje para falarmos em mais uma, mais um festejo que se registra na região.
11: É verdade. Boa noite a todo o auditório, boa noite ao nosso convidado, boa noite a nós mesmos, que também necessitamos uma boa e santa noite. Sim, é verdade, festa e é bom que haja festa este, na altura dos Santos Populares, que hoje começa, esta noite já começa a dar os seus sinais.
10: E que este ano promete, não é?
11: E que este ano vai prometendo. Mas antes de mais, queria lembrar que este dia 12 é o Dia Internacional de Combate ao trabalho infantil, que é uma data muito a assinalar e que devemos ter presente, que de facto há muito a corrigir neste mundo, e começando também já aqui no, nas nossas regiões também, onde muito, há muito trabalho infantil também. Uhum. Embora que aqui não é tão evidente como em outros países, mas basta, é bom sempre lembrarmos esta questão, que é uma coisa que nos aflige, devia nos afligir cada vez mais, uhum, o combate a este trabalho. Mas hoje não vamos falar disso, hoje vamos falar um bocadinho de festa, uhum, e a festa que vai assolando aqui a nossa freguesia de Cocujães, que uma festa que não estava muito enquadrada aqui na zona de Cocujães, mas que se vai começar a enquadrar, penso eu, pelo menos este será o primeiro ano. Isso, exatamente. E nada melhor do que Luís Jesus para falar sobre esta sensibilidade da comunidade de Santa Luzia que teve para organizar este tipo de evento. Boa noite, Luís. Luís Jesus, digamos assim. Mas antes de avançarmos, quem é Luís Jesus?
12: Quem é que eu sou? Estava
11: sim.
12: Mas, mais muito obrigado pelo vosso convite e por terem aceitado então divulgar este evento. Eu sou um cocujanense, não nasci cá, mas vim para cá muito cedo, criança, e foi aqui que aprendi os primeiros valores da vida, com a família, com a comunidade. Fui crescendo, gosto de Cocujães, sinto-me um verdadeiro cocujanense. Procuro, dentro das minhas possibilidades, responder aos desafios que a nossa vila nos vai colocando, em termos pessoais, também em termos comunitários e também sendo envolvido na vida social da freguesia. E pronto, sou um cidadão comum, normal, como todos os cidadãos cujenses, uma família, alguém que procura viver coerentemente com os outros, consigo próprio, e pronto, e procuro de facto também estar ao serviço da comunidade, porque já que recebi também da comunidade, não é? Também acho que devemos ter essa obrigação em retribuir e fazer com que a nossa comunidade e os cujanenses, em certo sentido, sejam servidos daquilo que cada um de nós pode oferecer ao outro, não é?
11: E daí surgir...
12: Pronto, eu estou ligado à comunidade de Santa Luzia, pronto, que é uma comunidade cristã, católica, ligada à paróquia, e desde muito novo, desde criança, fiz ali a minha caminhada espiritual cristã, foi ali que recebi os primeiros sacramentos, foi ali que recebi a educação e a formação cristã, e sou ligado a esta comunidade, procuro corresponder aos desafios que me pedem, que me são solicitados. E nesse sentido, este ano, nós, reunindo periodicamente, nos lembramos de recuperar uma festa, um acontecimento local que há dezenas de anos acontecia ali na nossa comunidade, que era a festa de São Pedro. A nossa capela tem uma imagem de São Pedro, uma imagem dos princípios do século XX, quando fizeram o alargamento da capela, e foi daí que, então, nos primeiros 50 anos do século XX, celebravam ali a festa de São Pedro. Então lembramos, olha, porque não fazer um arraial, recordando que os nossos avós e os nossos pais nos diziam que havia ali a festa, as pessoas saíam à rua, faziam a festa juntos. Como aqui à volta não há grande evocação a São Pedro, assim Santo António, São João, não é? Então reunimos esforços, falamos com o pároco, tivemos a sua autorização e vamos este ano então levar a efeito este arraial. Nós queremos é que a comunidade que habitualmente se reúne ali na capela e celebra semanalmente, pronto, a fé, também venha para o exterior e celebra a fé de uma forma mais popular, porque a fé não nos obriga a estar fechados dentro da igreja ou das capelas, devemos ir para a rua, e são um cristão, é um cristão turista, como é que diz? Há uma forma de eu dizer, não é? Um cristão triste é um triste cristão, é assim que se diz. Pronto, e nós também, contagiados com a alegria de Cristo e com o exemplo dos santos, queremos vir para a rua, festejar esse santo, que é o último santo dos santos populares neste mês de junho, primeiro Santo António, depois São João e o São Pedro, por fim, e realizar esta festa e levar com que a comunidade venha para a rua. E não só a nossa comunidade, mas toda a população ali à volta, não é? Pronto, e alargamos o convite para que todos possam vir no dia 28 de junho até ao Largo de Santa Luzia para festejar connosco, pronto, este santo de uma forma alegre, popular, onde o convívio vai reinar e onde nos façamos mais próximos uns dos outros. Nós sabemos que depois da pandemia, pronto, isto foi transversal a toda a sociedade, as pessoas fecharam-se mais, não é? Já éramos egoístas, já éramos egocêntricos, então depois da pandemia do Covid-19, não é? Todos nós nos fechamos na nossa bolha, não é? Ainda estamos sob esse efeito da pandemia do ano 2019, 2020, não é? E queríamos quebrar esta frieza que há entre as pessoas, cada um vive no seu cantinho, e fazer uma festa popular é quebrar essa rigidez que temos em não fazer relação com o outro, e é isso que nós queremos com esta festa.
11: Sente que aqui na paróquia de Cogens ainda há um bocadinho de, não digo divisão, mas que as pessoas ainda estão, cada um, como acabou de falar, custa um bocadinho sair do seu canto para ir ao outro lado.
12: Eu penso que eu não gosto de ser muito pessimista nem saudosista, não é? E acho que já estivemos pior. Pronto, já estivemos em situações bem piores, bem fechados no nosso centro, no nosso local, na nossa rua, no nosso lugar. Mas penso que os cucujanenses já vão quebrando isso de algum tempo para cá e fazem um esforço por se unirem quando há uma causa comum, por estarem juntos, por estarem próximos. E eu não sou, eu acho que devemos ver o lado certo da coisa, não é? O copo, não o copo meio vazio, mas o copo meio cheio, não é? E acho que os cucujanenses têm feito um caminho nesse sentido. As pessoas, hoje em dia, em termos, não só em termos religiosos, mas em termos cívicos, as pessoas sentem a sua terra, querem sentir a sua terra e vão em encontro uma das outras. Isso também acontece no âmbito religioso e pastoral e paroquial, não é? Em outros tempos estávamos bem mais fechados, hoje não, hoje em dia há uma certa corresponsabilidade, as pessoas interajudam-se, as comunidades vão ao encontro umas das outras, claro que ainda há muito caminho para fazer, e mesmo em termos civis, acho que sim, mesmo com atividades, desporto, cultura, junta de freguesia, poder local, poder autárquico, acho que estamos num bom caminho, acho que as pessoas fazem esse esforço, até os próprios dirigentes, em sair do seu gueto, não é? E ir ao encontro do outro.
11: Uhum. Este assim, nome de Arraial a São Pedro, ficamos só por a festa popular, digamos assim, ou teremos já alguma coisa religiosa também?
12: Sim, vamos ter no próprio dia litúrgico de São Pedro, que é o dia 29, pronto, vamos ter a Eucaristia na Santa Luzia, uma vez que temos a imagem, como eu disse, às 19 horas também tivemos a aprovação do Sr. Padre, do Parco, não é? E vamos ter a Eucaristia no dia do Santo. Mas o Arraial é no dia anterior, é na noite, claro, na véspera, não é? Toda a festa que é véspera, e é por isso que nós festejamos qualquer santo como uma véspera. Hoje é noite de Santo António, em Lisboa, pois, em outras localidades do país, não é? Há este sentido de vigília, de festa, em que ninguém vai à cama, ou se vai à cama vai muito, muito, muito tarde, não é? Então saem para a rua festejar, assim como no São João. No São Pedro também queremos fazer isso, antes do dia do santo, fazer uma vigília de festa, cá na rua, todos juntos. Não vamos prolongar até muito tarde, porque segunda-feira é dia de trabalho e não há essa tradição aqui em Cogens, mas pelo menos até às 11h30, meia-noite, vamos estar por ali, pronto, com muita animação, com muita oferta de gastronomia, de jogos populares e de música e de arraial e de bailarico, vamos ter de tudo isso.
11: Então a sardinha assada e o vinho são
12: presença? A sardinha assada vai estar presente, pronto, o caldo verde, a broa, os pratos típicos típicos e que são próprios da festa da Real, não é? Também as fevras, e depois também a gastronomia doce, também vamos ter ali uma banquinha de doces e de fruta também da época. Pronto, vamos ter uma alimentação, uma gastronomia própria da Real.
11: E toda esta atividade pensada e trabalhada, digamos assim, tem um fundo em questão.
12: É, nós depois que criamos, quando pensamos nisto, concluímos que se calhar se houvesse uma causa, iríamos enriquecer, pronto, o evento. Então lembramos, como a nossa paróquia ainda tem uma dívida grande para com os respectivos fornecedores da construção e da renovação da casa paroquial, lembramos, olha, se houver algum produto, não é, pronto, vamos oferecê-lo, pronto, à paróquia para minimizar, pronto, um pouco que seja a dívida. Porque quando há uma causa associada a um acontecimento, é capaz do acontecimento funcionar melhor. Portanto, há um propósito. O propósito principal é as pessoas saírem de casa, fazerem festa, encontrarem-se. Nós queremos que, como é junho, pronto, as atividades pastorais vão terminar, vão entrar em férias, a catequese vai terminar, e queremos fazer uma festa, pronto, para a comunidade, mas também voltada para os outros. E, pronto, esse é o objetivo principal. Mas se associarmos uma causa, não é, vai enriquecer, pronto, o nosso propósito de congregar a população em festa.
10: Portanto, a ideia é no fundo recuperar uma tradição também, não é?
12: A ideia é recuperar uma tradição que já não se faz há umas largas dezenas de anos, não é? E quebrar o gelo, a rigidez do relacionamento entre as pessoas, porque nós, quando vamos, pronto, agora falo em termos pastorais, vamos à igreja, vamos à missa, vamos a uma atividade dominical, passamos ali a fazer um recado e depois vamos embora, e depois só nos voltamos a encontrar na semana seguinte, e há uma certa frieza nas relações, parece que vamos ali cumprir, vamos ali fazer um recado e vamos embora. E queríamos, com esta Real, aprofundar um pouco mais as relações entre as pessoas que ali vão semanalmente e também com as outras pessoas que não vão e que, vendo-nos, se sintam atraídas por este ambiente de cordialidade, de fraternidade, não é? E que se sintam bem.
10: E querem também criar aqui uma marca de um festejo que pode também envolver aqui a região.
12: Sim,
10: toda,
12: é envolver. Não sei o que pressões isto irá tomar, estamos até com um pouco de receio, porque foi quando começamos com esta ideia, tínhamos dois princípios. Ou isto corre bem, não é? Pronto, muito bem, pronto. Ou então isto é um fracasso, e se for um fracasso também temos que o assumir, estas coisas são assim mesmo, não é? Pronto, se correr bem, pronto, tudo bem, se for um fracasso, a vida também é feita de momentos menos bons e temos que os assumir e vamos aprender com eles, mas estamos a trabalhar para que seja um momento divertido, lúdico, de festa, onde as pessoas se encontrem, onde façam acontecer a alegria na rua e que se sintam bem.
10: E para organizar esta iniciativa, contam com um grupo de trabalho?
12: Sim, nós voltamos-nos para dentro da comunidade, não é? Vamos contar com a comunidade para nos voltarmos para o exterior. Nós distribuímos as tarefas e os serviços pelas pessoas que ali anualmente marcam presença na linha do serviço, as catequistas ficam com um determinado serviço, a Irmandade de Santa Luzia vai ficar com outro serviço, há outros voluntários que também que se associaram a nós, vão ficar com a decoração, outros com a iluminação, outros com o som, outros com o arranjo do espaço, e nós distribuímos as tarefas, os vários serviços, por quem ali, de facto, normalmente aparece e dá de si, e vamos contar com essa força de trabalho, que não é tão pouca, que é de louvar, não é? Todo este voluntariado, não é? Tudo isso é feito no sentido gratuito e de altruísmo pela comunidade.
11: Acabamos de escutar o voluntariado. De qualquer forma, tudo tem custos, tudo tem... vai haver despesas.
12: Sim, em que, claro, há despesas nestas coisas.
11: Exatamente. Conta com algum apoio assim, ou é a Santa Luzia, a comunidade?
12: Vai ser a comunidade que vai suportar as despesas. Também as despesas não serão assim significativas, ou seja, vamos ter a despesa com o som, vamos ter a despesa com quem vem animar a parte da música, mas é um preço também assim muito simbólico. E o resto, pronto, é assim, se vendermos a alimentação, o que vai ser ali confeccionada, vai cobrir de certeza, pronto, o valor do custo, e pois, só é um pequeno resultado, não é? Como eu digo, vai ser entregue às obras paroquiais. Não vamos fazer preços exorbitantes, não vamos, é um preço justo, até um preço quase simbólico, para que as pessoas possam vir e se sintam bem.
11: Luís, que outras atividades possam estar a caminho, já pensadas com certeza para o efeito de diminuir esta despesa paroquial na casa paroquial para as obras, claro?
12: É assim, eu em termos paroquiais não posso pronunciar, não sei o que é que pronto, estarão a pensar.
11: A comunidade propriamente de Santa Luzia.
12: A comunidade de Santa Luzia pensou nisto, pronto, pensou nesta possibilidade. Agora, não temos outros, não temos nada em de futuro para poder ajudar a paróquia. Pronto, tudo o que for necessário, nós estamos sempre em colaboração com a paróquia, porque nós somos paróquia, não é? Fazemos parte da paróquia. Mas penso que isto pode sensibilizar as pessoas, esta é real. Pois,
11: toma um exemplo, digamos assim, para outros centros que possam também dinamizar.
12: Há outros centros que também se preocupam. Sim, e claro, também fazem as suas festas e agora...
11: Sim, com este tipo de finalidade podemos dizer que a comunidade de Santa Luzia esteve atenta e ao recuperar uma festa já elaborada dos anos 50, digamos assim, há 50 anos atrás, levar para um sentido paroquial, para a ajuda de uma despesa que se... Pronto,
12: sim, nós queremos ajudar e de facto nós todos, nós como eu digo e disse, somos paróquia, né, e devemos estar sensibilizados, né, para poder minimizar esta grande... dívida que ainda temos, não é? Pronto, e que os fornecedores vão tolerando e vão colaborando com a paróquia, e se nós pudermos ajudar num pouco que seja, é muito bom. Nós também temos outras atividades paroquiais, ou aquela feirinha que se faz ali na época de outubro, setembro, não é? Também claro, é uma ajuda, também isso é em termos paroquiais, não é? E há outras, sem dúvida, que vão surgindo. E há pessoas até pessoalmente que vão ajudando, anonimamente que vão ajudando, claro, na paróquia, claro, não é? E ainda bem que elas têm, que essas pessoas existem, que têm essa sensibilidade e que vão em encontro do que é necessário fazer e se sentem sensíveis para...
11: O marketing destinado a esta Arraial, o Luís acha que está... O marketing que estamos a fazer a nível publicitário para esta festa, os cartazes estão divididos, já está tudo preparado?
12: Sim, nós estamos, usamos... pronto, os novos meios de comunicação, não é? O vosso, pronto, foi de facto, foi através do Facebook que enviamos a vocês o cartaz e os senhores muito prontamente, de facto, nos convidaram, não é? Mas estamos, usamos as redes sociais, o WhatsApp, vamos transmitindo uns aos outros, e depois também temos a parte da folha, do papel, que vamos começar a fixar este fim de semana, já temos os cartazes prontos, e vamos fixar. Também não queremos, assim, queremos que seja uma festa conhecida, queremos que as pessoas venham, não é? Mas também, se calhar, não estamos preparados ainda para aceitar uma grande multidão. É esse o nosso receio. Como eu disse, pode ser um grande sucesso, mas também pode ser um grande fracasso. Vamos devagar, vamos com calma, com serenidade, não é? Ver o que é que vai dar. Estamos com muita vontade de o fazer, e queremos, de facto, que seja um sucesso, onde as pessoas se sintam bem, onde haja festa. Também aqui muito perto vai haver um arraial, uma noite de São João.
11: Sim, aqui.
12: E é no sábado. A nossa é no domingo. No sábado. O que também acho que é muito bom, porque só,
10: é um ciclo.
12: Só demonstra que as pessoas querem. Quem está por trás da organização destes eventos quer fazer festa. Ou seja, a vontade destas pessoas que organizam não é para elas, porque elas, se querem festa, até se calhar fazem em casa ou vão à procura da festa, não é? Mas querem uma festa maior, mais alargada, onde envolvam as pessoas, o lugar, não é? E aqui também no Mira, não é?
11: É o Largo do Mira,
12: vai acontecer, ainda bem que acontece, e também apelamos que as pessoas venham à rua e que se juntem a este evento. De facto, nós é preciso nos encontrarmos, fazer festa. Ainda ontem celebrávamos o dia da Vila de Cucujães, não é? O dia 11. E eu também vesti-me presente e eu como chocou. Era uma... A hora também não é assim própria, para quem trabalha, às 17h30, mas o que é que me chocou? Ou seja, um dia da Vila, são 90, foram 99 anos da Vila de Cucujães, tão pouca gente ali, tão pouca população ali a celebrar e a festejar o dia da Vila, não é? também acontece, por exemplo, no 10 de junho, que é o Dia de Portugal. Quem é que festeja o Dia de Portugal? Só de facto as altas patentes da nação, que é o Presidente da República, os ministros, o Exército, não é? Pronto, e os portugueses, o que é que fazem? Olha, vão para a praia, ficam em casa, não saem para a rua a festejar o Dia de Portugal, não exibem a bandeira de Portugal. Olha, nesse dia, o dia 10 de junho, acho que todos os portugueses deviam ter a bandeira de Portugal à porta, porque acho é o nosso
11: bandeira,
12: dia.
11: Acho que a bandeira está por causa da seleção agora.
12: Pronto, é, tá, mas mais para a seleção, já vamos colocar a bandeira.
11: É verdade. Já vamos,
12: pronto, é tal febre do futebol. Está certo, mas está muito, está certo.
11: Não, mas
12: é, dia 10, dia de Portugal, é um símbolo de Sim. ser português, é a bandeira, não é? É o hino, é o presidente, é a Constituição e tudo isso. Mas, para dizer o quê? Que as pessoas, há estas datas, não só a nível nacional, mas locais, e as pessoas não aparecem, pronto. Porquê? Não estão sensibilizadas, não querem sair, não têm as suas vidas, vivem de uma forma egocêntrica, vivem para si, para a sua família, mas o sair à rua, o facto de haver estas... estes acontecimentos organizados é vontade de quem está por trás fazer acontecer festa. Ou seja, nós queremos as pessoas na rua, queremos as pessoas umas com as outras, e acho que devemos aproveitar isso. E a pena é que as pessoas não possam aparecer. Pronto, devem ter os seus motivos, sem dúvida. Nem todas as pessoas gostam de vir para a rua festejar. Também é preciso saber festejar, é preciso também saber estar com os outros. Há pessoas que não sabem fazer, pronto, infelizmente, pronto, vivem, ou felizmente para elas, não sabemos, não é? Mas é, quem está a organizar estes acontecimentos gosta de ver as pessoas na rua e sente-se feliz se de facto isso acontecer.
11: Aqui não recorreram, por acaso, ao apoio da Junta de Freguesia?
12: Não, para... não quisemos... quer dizer, sim, pedimos à Junta de Freguesia, estava a ser injusto, as barraquinhas, a licença para o ruído, tudo isso, esses requisitos legais, claro. Sim. E a Junta de Freguesia mostrou-se, como sempre, muito solícita, é muito colaborante, sem dúvida, sim. Mas não procuramos sobrecarregar as pessoas a pedir apoios, a pedir ajudas... Estamos a tentar fazer uma gestão interna para que o evento não seja custoso para quem está e que já recebe tantas solicitações e já está tão sobrecarregado, para que o acontecimento aconteça de uma forma fluida, leve e não sobrecarregue ninguém, e que não seja por aí que as pessoas não participem e não vêm.
11: Então, 28 de junho, a Real começará pela
12: por
11: volta
12: das 19 horas. Pronto, vamos ter também a presença dos gigantones do museu, também regional. Vamos ter animação infantil, vamos ter ali alguém para animar as crianças, vamos ter também uma banda, pronto, banda será muita pretensão, mas alguém que vai
11: animar,
12: que vai animar, pronto, com música ao vivo e que vai estar ali connosco, vai haver música da Real popular para as pessoas dançarem, ouvirem-se, divertirem.
11: Vai ser um fim de tarde e uma noite dentro, sim, não que... muito, muito extensa.
12: Não muito extensa, por volta dos, para também não criarmos mal-estar ali aos vizinhos, também que temos que respeitar, não é? Pronto, saber estar e viver em sociedade, em comunidade, não queremos também molestar, mas pronto, pelo menos até às 11h30 da noite vamos estar ali, até onde der a festa, pronto, e também queremos terminar, pronto, da melhor forma possível para que as pessoas depois possam...
11: Também,
12: descansar e no dia seguinte sejam aptas para voltar para celebrar o São Pedro de uma forma litúrgica na capela às 19 horas com a missa.
11: Estou a ver que aqui realmente, Fernando, não haverá grandes estragos, porque assim as pessoas têm tempo para se divertirem, descansarem e levantarem cedo, porque não podem esquecer que domingo é o dia do Senhor. Isso de facto tem que ser bem fundamentado e deveria ser, até, e nem em todos os casos isso acontece. Vai-se só para
10: a festa,
11: para a festa e esquece o importante aqui, que realmente foi relançar e trazer outra vez o nome de São Pedro ao largo de Santa Luzia, que também tão fica muito bem. Luís, o tempo em rádio passa muito a correr, é verdade. Uma mensagem queira deixar aos ouvintes da Rádio Vila Nova?
12: É assim, desde já um
11: agradecimento... Ou alguma coisa, desculpe, ficou por dizer...
12: Não, acho que sim, de uma forma assim também muito simples, sem complicar, descomplicar, porque quando falamos muito as pessoas ficam cansadas e quando nos repetimos isso também massa. Mas desde já agradecer a vossa colaboração e também a vossa existência, também uma vez que os senhores lideram este projeto de uma forma também altruísta, voluntária, não é? E que fazem também chegar a voz de Cucujães Longe e tudo o que aqui acontece, isso é de louvar, não é? Muito obrigado pela vossa existência, pelo vosso trabalho e por nos terem convidado. E dizer às pessoas que se quiserem vir à festa, se quiserem fazer festa, venham ter connosco, saiam à rua, dia 28 de junho, a partir das 19 horas em Santa Luzia, e também festejem os outros santos populares, que também aqui na freguesia vão, hoje começam as festas de Santo António, não é? E que é de louvar também todo o esforço daquela comunidade que se envolve e que tem acompanhado até nas redes sociais, e tem um particular muito interessante, tem muitos jovens envolvidos, isto é muito bom para a comunidade de Santo António, não só, porque renova, não é? E tudo que não se renova morre, não é? E temos que entregar às gerações futuras estas tradições, estes valores, porque eles são o futuro, não é? E hoje e amanhã, este fim de semana, vai acontecer a Festa de Santo António, e acho que também devemos todos participar, não só como paróquia, mas como freguesia, como habitantes de Cucujães, e todas as festas que possam existir, todos os eventos culturais, sociais, esportivos, que os cucujenses apareçam, e se quiserem aparecer também no dia 28, como eu já disse, apareçam, são bem-vindos. Muito obrigado por tudo.
11: Desde já, muito obrigado. Tem aqui uma porta aberta para falar do próximo, algumas atividades que possam surgir.
12: Okay,
11: de obrigado. Qualquer forma, fica aqui alguma coisa no ar, porque Luís Jesus também faz umas viagenzinhas e qualquer dia vem falar acerca desse seu trabalho, desse projeto. Também, desse projeto.
12: Muito obrigado.
10: Okay. Resta-nos então reagendar este evento, dia 28 de junho, a partir das 18 horas. 19 horas. Temos o Arraial de São Pedro no Largo de Santa Luzia, mais uma festa que promete muita animação.
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1: Entramos na segunda parte do Porta 57 para falarmos um pouco mais deste mês de junho intenso em termos de iniciativas e festas aqui na freguesia de Cocujés.
2: Ora, boa noite a todo o auditório, novamente, a boa noite principalmente aos nossos convidados aqui presentes, que daqui a pouco nos vão falar acerca do seu 12º encontro, digamos assim, ou a concentração, melhor falando. Mas, recapitulando outra vez, este ciclo de festas que me está a falar, começou hoje com o Santo António, vai haver um intervalozinho para a semana que não acaba por não ser intervalo. Acaba por ser este, digamos assim, este festejo popular, para passar um festejo totalmente diferente. Mas para falarmos deste festejo, temos aqui uma equipa que também está connosco e que vai nos falar um pouco acerca dessa concentração. São eles Luís Miguel, presidente do grupo Joker Grupo Motard. Temos também Sérgio Valente, João Oliveira e Zé Manel. Boa noite a todos vós.
3: Boa noite.
2: A história do grupo nós já sabemos um pouco, não vamos aqui falar um bocadinho da história, mas vamos falar assim aquilo que vocês têm na particularidade deste 12º encontro, como festa, como cartaz, o que é que esperam, quais são as novidades, como é que estão a decorrer as coisas. A sede sei que vai de vez em quando avançando com os vossos trabalhos e a vossa aptidão e o vosso corpo a dar ao manifesto. Como é que as boas coisas no geral? Agora os microfones são vossos, podem estar à vontade a falar acerca disso. Totalmente à vontade.
4: Boa noite a todos. Exatamente, a nossa sede continua sempre ativa e é bom. O grupo faz com que as coisas vão acontecendo. Agora, o nosso convívio. O nosso convívio deste ano, a ideia é sempre fazer algo diferente todos os anos. Principalmente na parte das bandas, não é? Todo o restante do evento, nós preocupamos-nos sempre em fazendo algumas melhorias, em que algumas coisas que não estejam menos bem nós vamos corrigindo ao longo dos anos, e então criamos sempre uma expectativa que, de ano para ano, cada vez mais as pessoas vão gostar mais e cada vez acho que vai ser um convívio que vai melhorando ano a ano, e acho que este ano é mais um ano para melhorar sempre. E para, estamos a fazer uma aposta um bocadinho diferente, exatamente como me fez a pergunta, de nós normalmente metemos bandas de covers, e este ano decidimos, não é normal, decidimos meter duas bandas no sábado à noite. Vamos ter na sexta-feira os Secret Shore. No sábado decidimos apostar numa banda que são Notas Soltas, que é uma banda de até pessoas de Cocujés, e que é uma banda de tributo de originais. As pessoas, era isso que eu queria dizer, as pessoas estão habituadas às nossas bandas, que são sempre tributos. Então, decidimos dar aos motociclistas algo diferente que não tem acontecido nas concentrações, e então colocar uma banda de originais, que vai ser uma entrada, podemos chamar assim, para a banda que vamos ter final, que é os Dark Boys. Depois também uma banda fantástica, que faz umas rockadas muito boas e que o pessoal adora. Também é um bocadinho o nosso estilo no mundo motociclista, não é? Mas acho que este ano a grande surpresa vai ser essa, é pôr ali algo diferente do que é normal. Pronto.
2: E com isso esperam que os motociclistas possam abrir mais os ouvidos, adaptar essa música, porque as Notas Soltas possivelmente não vai muito ao encontro, penso eu, já que o som é um bocadinho diferente. O que é que o Luís espera daí?
4: A ideia mesmo é exatamente encaixar esta novidade e dar algo que não estão habituados, para sentirem a diferença. Claro que nós sabemos que se calhar há pessoas que vão, vai ser um espanto, vão adorar.

0: se calhar outras não vão gostar tanto, isso faz parte, não é? Mas a ideia é dar algo diferente para as pessoas que nos virem, que nos visitaram, dizer, é pá, realmente estamos aqui a dizer para aquele estilo de banda, pá, tivemos ali uma bandazinha um bocadinho diferente, ali um espaço de tempo para um período de tempo diferente, e depois eles vão ter mesmo o que tanto gostam, como banda final, mas acho que esta banda vem dar aqui uma novidade. Uma coisa diferente.
1: Estou a olhar aqui para o vosso cartaz neste panfleto, 19-20-21. Estamos muito em cima da hora, aquilo andam lá em obras, o espaço, aquilo tem que ficar tudo arrumado, ou aquilo ainda tem tempo, ou vai ser tudo à pressão, porque nos outros anos acho que já se tem colocado uma coisinha ou outra, o Luís já tem tido uma equipe a trabalhar, vai ser uma semana dura.
0: Sim, vai, é sempre. Semana de trabalho, semana de montagem é dura, e eu penso que só as pessoas que realmente andam lá a montar aquilo é que têm uma verdadeira noção. As restantes pessoas sabem que é duro, mas nunca passaram por ele, não é? E não sabem o quanto é duro. Que normalmente não se reflete nessa semana, só se reflete na semana a seguir de trabalho, que a gente a seguir temos o corpo moído, e aí é que nós vimos, epá, realmente aquilo foi cansativo, porque normalmente o corpo não reclama logo, reclama mais tarde. Mas nós também já fomos aperfeiçoando muitas coisas, e por isso é que ainda não colocamos lá nada. Porque cada evento que a gente faz, nós vamos vendo coisas que podemos melhorar para que a montagem seja mais facilitada para nós, e é o que já está a acontecer este ano. Nós, a nossa barraquinha das inscrições, que normalmente temos que montar uma barraca, temos que fazer aquilo tudo, nós compramos uma relote, transformamos a relote, já está pronta, e vai ser só colocar no sítio, abrir as palas e está tudo pronto. Como isso também, muitas das coisas que a gente fazia, vou dar este exemplo que ainda já dei, as nossas bancas da cozinha, nós costumávamos levar as bancas, demorávamos muito tempo, colocávamos as bancas, andar a montar torneiras, e nós simplificamos tudo. Nós, as nossas bancas, já andamos durante o ano a colocar as torneiras, a fazer aplicações, a pôr tudo prontinho, para ser mais fácil de chegar, pousar, está pronto. Vamos melhorando, a gente vai vendo essas necessidades, pois, e vamos vendo em o que é que está menos bem, e toca a melhorar isto, tornar mais prático. Exatamente.
2: Ser mais eficiente e demorar o mínimo tempo possível, tanto na montagem como na desmontagem.
3: E para organizar uma iniciativa desta natureza, contam com um grupo alargado de voluntários e de sócios para montar toda esta estrutura? Quantos elementos é que a organização tem todos os anos em cada encontro?
0: É difícil agora assim de cabeça dizer, mas são muitos, e sem eles nós não conseguimos realizar isso, não conseguimos. Nós, por exemplo, no Porco temos equipas de 4, 5 pessoas a trabalhar, a rodar, umas de manhã, outras à tarde, 4, mais 4 já dá 8, vamos a contar com mais algumas suplentes para estarem a trocar, já dá umas 10 pessoas só para o Porco. Se formos a contar com a barraca que está a servir as sandes, temos lá pessoas com turnos de... dois turnos, duas pessoas mais duas, já temos ali mais 4, a barraca de inscrições são 4, na cozinha são umas 20.
3: Portanto, é uma equipa muito larga, grande, para organizar um encontro.
0: Tem que ser, porque depois acaba por cada barraquinha que nós temos, acaba por absorver muita gente, porque é preciso rodar, não é? É preciso estar uns de manhã, outros à tarde, porque o evento realiza-se desde sexta-feira à noite até domingo de manhã, não é? É muito cansativo para uma pessoa estar num posto as horas todas, porque não é? A concentração, nós estamos a servir o pequeno almoço às 8h30, 9 da manhã, os motociclistas estão acampados, e só terminamos o evento às 2, 3 da manhã, portanto é bastante cansativo, tem que haver mesmo rotação das pessoas, senão era muito penoso para todos.
3: E o encontro já é uma referência em termos nacionais, há muito amante das duas rodas que marca esta data para vir a este encontro.
0: Ah, sim, sim. Já, eu costumo dizer, há muitos repetentes que vêm para repetir porque gostam, porque... E há sempre pessoas novas que vêm experimentar. Há outros que não vêm um ano porque isto... Nós também temos que visitar os amigos, e alguns motoclubes às vezes decidem não vir um ano a nós porque estão a ir a outro motoclube que também se desloca à concentração deles, e nós às vezes temos que nos desdobrar um bocadinho assim, e o mesmo trabalho que nós fazemos de casa, acho que há muitos motoclubes, muitos bons motoclubes também a fazer o mesmo, e a preocuparem-se em fazer um bocadinho o trabalho de casa, em se deslocar e visitar os amigos, porque no fundo é um bocadinho o nosso espírito, é mesmo esse, é, é andar de moto e visitar os amigos e o convívio. Então eu, essa, o rodar às vezes de concentração e contra-concentração é para ir matar saudades com um amigo que nós não conseguimos ir à concentração deles, mas queremos ir no ano a seguir. Apesar que andamos durante as concentrações e encontramos-se. Mas uma coisa é a gente se encontrar, outra coisa é ir à casa dos amigos, não é? É diferente.
1: Prevê-se então que o Largo das Manguelas esteja completamente cheio. Qual é o número de visitantes que o Luís poderá ter aí ideia que possam? Porque algumas questões já estão realizadas, não é?
0: Sim, sim. Sim. É difícil nós prever sempre, todos os anos é sempre uma incógnita, porque cada, eu costumo dizer que cada ano é um ano. Uns anos é muito mais, outros é menos um bocadinho, mas anda sempre, o volume anda sempre mais ou menos igual. Nós sabemos mais ou menos as nossas inscrições de motociclistas que temos, que ficam, mas muitos motociclistas não fazem inscrição. Portanto, nós podemos ter um número enorme, mas nós esse não o sabemos dizer, porque eles não se inscrevem, porque eles vêm, convivem, bem, até compram o almoço ou comem maçãs e passam cá o dia e depois vão embora e não se inscreveram. Ou não se inscrever, nós não temos a mesma ideia. E vê-se que às vezes o sábado à tarde é uma loucura ali de motas e de pessoas, e que depois acalma, porque muitos deles não fizeram inscrição, vão a casa jantar e depois voltam outra vez e tudo. E aí é difícil contabilizar isso.
1: O acampamento isso. Também será ali uma temática, como tem sido os outros anos também. É ali com alguns membros, alguns que vêm longe, estrangeiros.
0: Ah, isso é sempre.
1: Sempre. Uma classe.
0: Temos, ainda hoje falamos disso, por acaso, os escoceses que não perdem. Vêm sempre.
2: Vem da zona Trancoso?
0: Sempre, diz eles, não vir aqui. E uma das coisas que o apaixonou, e por isso é que eu digo, não, a gente às vezes vem à concentração e há coisas, e conseguimos descobrir coisas muito simples, em cada terra onde se vai. Ele apaixonou-se o primeiro ano que veio aos Jocas, chegou, indicamos logo onde é o parque campismo, porque são pessoas que vêm com a sua, ele traz a sua Harley, com um outro lado atrás, e gosta de trazer suas coisas no outro lado. E ele perguntou logo onde é que era o parque campismo, nós indicamos onde é que era o parque campismo, ele colocou a moto dele e a primeira coisa que a gente fez foi ir lá dar-lhe as boas-vindas. Veio um fino, na altura foi com a Elizabeth, que sabe falar muito bem. Não, a primeira vez que ele chegou foi com o Mota. A segunda vez é que foi com a Elizabeth, que a Elizabeth fala muito bem. E o Mota também entende um bocadinho de inglês, então lá fomos à beira dele, e eu, inglês, lá dou ali uns toquezitos, mas não sou bom. Então levei com quem era bom comigo, e então lá começamos a conversar, e eu, boas-vindas, duas cervejas, e ele, uau, e ele ficou, isto é receber a motociclista. Ele disse, estou encantado. Depois continuamos a conversa. No outro dia de manhã, ele acordou, e eu levantei-me também do campismo, que eu tenho sempre a particularidade de ficar ali a dormir, porque eu não gosto de ir para casa. Porque se toda a gente que me visita está a dormir ali, eu gosto de dormir no campismo, porque se alguma coisa acontecer, eu estou lá. Eu gosto, e gosto que as pessoas sintam que eu estou ali. E ele levantou-se de manhã, quando eu me levantei, ele já estava levantado, melhor dizendo, estava lá sentado na cadeirinha dele, e diz-lhe assim, Luís, beautiful. E eu não estava a entender. E ele olhou assim, olha para o nascer do dia. Beautiful, viste? E ele a ver Cocujães, dali do nosso campismo, dá para ver toda aquela zona de Cocujães, toda, exatamente. E ele só dizia, beautiful, vou voltar sempre para ver este nascer do dia. E nunca mais falhou, e é verdade. Nunca mais falhou. E essas palavras dele eu nunca mais me esqueço. Ficaram gravadas.
1: Alguma coisa que ficou, mas de facto o que fica sempre é então, o bem receber, digamos, do grupo Joker Motard. Exatamente, tem sempre essa característica de bem receber. A preocupação do Luís também está sempre em cima do acontecimento. Tenho verificado noutros anos que o que é que falta ali, se está tudo a decorrer bem. Essa preocupação o Luís não a deixa, não a coloca de lado. Como acabou de dizer, os meus colegas dormem ali, eu vou dormir ali com eles. Isso permanece, vai permanecer sempre, não é?
0: Claro, claro. Porque não me consigo sentir de outra maneira, e eu não, nem conseguia estar bem comigo mesmo sabendo que alguma coisa não está bem ali, ou que não está bem ali, que eu não vou lá resolver.
1: Portanto, outra particularidade tem acontecido nestas alturas, é sempre ou europeu ou mundial.
0: É verdade.
1: Este ano temos o Mundial de Futebol.
0: Exato. Mas não há jogo de Portugal na nossa concentração.
1: já não foi estrelado nada.
0: Houve um ano, tivemos que meter ali um ecrãzinho debaixo da ramada, tivemos lá e tudo. É assim, é engraçado quando há jogos, porque mete-se um ecrã e tudo. Só que tira um bocadinho a dinâmica do evento, porque toda a gente sabe que o europeu e os mundiais mexem com o mundo, não é? Acho que a maioria das pessoas gostam. Eu sou uma pessoa que pessoalmente não ligo muito a futebol, tenho o meu clube, mas não sou grande amante de ver jogos de futebol. Mas só para ver Portugal, para tudo, que eu também, se eu estiver livre, eu gosto de ver Portugal. Nem que esteja em casa a ver Portugal com a minha mulher. A minha televisão em casa nunca está a ver futebol. Mas quando é Portugal, eu tenho a televisão ligada para estar a ver futebol. Portanto, acho que por isso é que as seleções mexem com o mundo, com pessoas por aí fora. Não é?
1: E nível de apoios, etc., quando comemos apoios a nível autárquico, a nível de junta de freguesia, eles também têm colaborado, este ano também estão a colaborar com o grupo, e o tipo de apoios, está tudo a correr bem?
0: Sim, assim, desde que nós existimos como associação aqui, como fazer a concentração aqui, não é, como associação, o apoio que toda a Câmara nos deu e que a Junta nos deu, sempre manteve igual. Independentemente de ter dos anos passar e de alterações que há nas câmaras ou nas juntas, a forma de estar connosco foi sempre igual. Tudo o que nos dava continua a dar igual. Nada muda. Portanto, nós só temos é que agradecer.
1: E vocês também estão em contrapartida a dar à freguesia, a dar ao concelho, o vosso trabalho também, a vossa presença, as vossas atividades, etc.
0: Eu acho que é um bocadinho também por aí que há o reconhecimento tanto da Câmara como da Junta de Freguesia, e ainda bem, não é? Porque eu acho que as associações, quando se fazem um bom trabalho, as nossas câmaras, não é, municipais, eu digo as nossas e de outras localidades, tu devem apoiá-las, porque para elas também o ânimo delas não se perder ânimo, não é? E sentirem-se valorizadas. Portanto, eu acho que isso é bom, e é bom que as coisas continuem e estejam sempre ao nosso lado, porque isso é um marco. Sem eles também não se faz, não se, as coisas deixam de acontecer.
1: Aqui no programa temos dia 21, pequeno almoço e despedida. Aquela voltazinha que dão sobre o que já deixaram.
0: Nós acabamos não por. Nós acabamos por razões nossas próprias de logística, porque nós temos que abrir a estrada na segunda-feira, não é? Nós temos que limpar tudo para a estrada abrir na segunda-feira, e nós antes tínhamos o domingo, tínhamos o passeio, depois ainda tínhamos o almoço, e tínhamos que acabar porque não funcionava em termos logísticos para nós. Porque a concentração acabava às 3, 4, 5 da tarde, e nós a seguir tínhamos que desmontar tudo. Tínhamos que arrumar, tínhamos que abrir a via, tínhamos que tudo. E isso, para nós, era muito complicado, porque na segunda-feira é dia de trabalho. E a maior parte dos associados chegavam ao final do dia cansados, dizer: Luís, eu tenho que ir embora, a paciência está feita, não está. E nós tivemos que ir em pensar um bocadinho em nós. E não é que isto fosse feito de ânimo leve, não era uma decisão que a gente queria tomar, mas tivemos que a tomar no sentido de podermos, no domingo, fazer o acordar, dar um pequeno almoço a todos os motociclistas, desejar boa viagem e começar a desmontar tudo, porque nós temos que tirar tudo. Se fosse um espaço fechado onde pudéssemos manter as coisas e vir na segunda-feira com alguns, com muito menos membros, porque a maioria ia trabalhar, mas as coisas iam-se retirando do local. Agora nós temos que retirar tudo, não é? Estamos numa via pública onde ela tem que abrir, não é?
3: Sem dúvida, então, é toda uma logística que é necessária fazer todos os anos, que envolve muita gente e que vocês contam sempre com o carinho da comunidade local também, que colabora e vai também aos eventos. Durante os 3 dias, há muita gente de fora dos amantes da vossa coletividade e das duas rodas que também gostam de assistir e participar convosco neste encontro.
0: Há muita gente. A gente sente que. Sim. Não, nós sentimos mesmo que somos.
3: Já não é um lixo, já não é o. Não, o motar que vem, já é também pessoa.
0: Também uma festa para a terra. E nós sentimos que somos muito acarinhados nisso, porque antes de acontecer a concentração, já há pessoas a virar a saber: qual é a banda que vai estar este ano? eu vou estar lá, e há pessoas, olha, vai ter as sandes já vendo outra vez, eu vou lá buscar para levar para casa. Até já tenho gosto de buscar uma sande de porco para levarem para casa, para a mulher e para... Já faz parte, é uma festa que já faz parte da vila.
3: Já não é aquele evento que muita gente pensava que era só para...
0: Só para motociclistas.
2: E acho que o objetivo até já é mesmo esse. Uma das razões, regressando aqui só à banda de início, por exemplo, o Notas Soltas, a situação disso é mesmo nesse decorrer também, nesse enfasamento de dizer assim, ok, aquela pessoa que vem, que é da zona, mas que não é motociclista e que diz, olha, eu vou ter uma banda também que até vou gostar de ouvir, não é só o rock, não é só... Então fazer ali, criar ali uma união, e que é da terra, exatamente, e que é da terra, e que se calhar até nem conhecia, dizia, olha, tínhamos aqui uma banda na terra bastante interessante, e acho que essa parte da união entre tentar quebrar essa barreira entre a pessoa que é motociclista e que vem e que conhece o grupo e aquele que não é, acho que é uma barreira muito importante, porque diariamente circulamos de moto, diariamente somos vistos, e quanto mais as pessoas... se forem sensibilizadas à parte de motar, de concentrações que não é só para os motociclistas, onde concentrações onde não é só ouvir música rock ou ser um mundo fechado e pensarem naquilo como algo aberto e qualquer pessoa é bem-vinda, acho que isso cria também um laço muito grande entre a nossa vivência como grupo e as pessoas da terra, nos ver e dizer, olha, vai ali um joker, olha, eles são muito simpáticos, nós já tivemos à sede, olha, a concentração deles é ótima, e fazer daquilo mais uma festa também para eles e sentirem que eles são bem-vindos, do que propriamente dizer, eu não sei se sou bem-vindo ali, ou não sei se eles vão me aceitar por eu não ser ou por eu não ter mota. E acho que esse aí, esse trabalho de fundo que os sócios tentam fazer, e o Luís com a parte da câmara, com toda a união que é feito, acho que é um trabalho fantástico, e acho que as pessoas nos veem mesmo como uma mais-valia para Cucujães e não como algo específico não, é um mundo fechado.
1: Oh, Zé Manel, é mesmo assim, o Zé Manel está caladinho, não vá.
4: Nada que dizer, porque eles disseram.
1: Eu já nem faço pergunta ao João Oliveira, porque ele é muito alto.
0: Não, por isso é que nós também, então vou salientar aqui uma parte, por isso é que nós fazemos sempre questão de pôr entrada livre.
1: Claro, exatamente.
0: Porque no início, no primeiro ano, muita gente nos perguntou, olha, quanto é que se paga para entrar? E nós, não se paga nada, vai ser uma festa motociclista para a terra também, é aberta a quem nos quiser vir visitar, quem quiser vir lá beber um fino, estão à vontade, aberto. Ai, é que andam a dizer que se pagava. Não. Há concentrações que se pagam para entrar, é verdade, mas não são todas de entrada livre. Mas eu esclareci que o acordo que nós fizemos em termos de juntas de freguesia e tudo que era, iríamos sempre fazer um evento livre para a população. Foi sempre essa quando nós nascemos, foi sempre com esse intuito. Foi sempre essa ideia que transmitimos. Também não fazia sentido cobrar. Primeiro, iríamos limitar as pessoas a entrar. E achamos que não faz sentido. Não faz sentido. Acho que eu prefiro não cobrar a entrada e que a pessoa pegue, e se tivesse que pagar um euro, dois ou três, e que venha lá ver uma cerveja, é mais feliz beber uma cerveja e gastar um euro. E psicologicamente diz, eu não paguei. Não é? De gostar a cobrar uma entrada e a pessoa vai ficar
1: claro.
0: Já estou a inibir de gastar, já está a gastar a entrada, não é?
1: Luís, o tempo em rádio passa a voar. Eu não sei se ficou aqui alguma coisa por dizer de nossa parte, de vossa parte, alguma coisa queiram dizer mais acerca disso, ou então uma mensagem que queiram dar para o ouvinte em relação a este evento, para eles aparecerem, o que é que eles têm que ver. Porque estes cartazes ainda não estão, estes panfletos ainda não estão distribuídos, ou já estão?
0: Já estão. Não, é assim, não estão muitos. Tem em alguns pontos, tem na padarias, etc. Tem em alguns sítios, sim. Também não pusemos em exagero.
1: Nas
0: tem
1: redes sociais, certamente.
0: Nas redes sociais, é da praxe, tem que ser, porque isto também tem que chegar, isto mais tem que chegar aos motociclistas, e nas redes sociais que nós divulgamos. Apesar que muito motociclista não precisa, porque nós temos
1: o calendário.
0: Tem o calendário motociclista, que ele vai ao calendário e vê, já o cargo de motável, o conclusões, vê a data, pronto. Mas faz parte, que há muita gente que, não, que é motociclista, mas não está ligado aos motoclubes, e que às vezes não, tenha, não, não sabem, os sites onde se vê as datas e tudo, e as redes sociais é que chegam a eles e ajudam a fazer a divulgação da data, e eles não se esquecer, olha, naquele fim de semana é o Joker, não esquecer, não é? Marcar. Não, acho que falamos um bocadinho de tudo e estas conversas são sempre ótimas porque elas fluem de uma forma que todos não, também não sabemos explicar, não é? E fala-se um bocadinho de tudo e às vezes não sabemos se falamos de tudo, se não falamos, mas o importante é mesmo isto, às vezes é falar um pouquinho no geral, não, de tudo.
3: E a vossa presença já, para quem nos escuta e depois quem nos vai verificar as fotos nas redes sociais, já sabem que...
1: Já sabem que está às portas aqui da concentração, da 12ª concentração Motarde do Grupo Joca, não é? Assim, que está aqui, está às portas, e o Luís está mortinho, que eles arrumem lá aquelas coisinhas para poder começar a trabalhar à vontade.
0: Exato, e eles nunca vão arrumar lá mesmo tudo, não é? Porque vai ter que lá ter, já falei lá com o empreiteiro, com o Martins, e ele, há coisas que vamos ali dar um jeitinho, em conjunto, já estive a falar com ele, em conjunto vai-se lá arrumar, dar um jeitinho nas grades e pôr aquilo funcional para as coisas poderem acontecer, porque nós temos que fazer, a obra tem que andar para a frente, porque aquela obra precisa ser acabada, não é? Ainda bem, ainda bem, ainda bem. Estamos lá a ver, exatamente. Precisa de ser, e, portanto, acho que temos que fazer um conjunto de várias coisas para que tudo aconteça, e tudo aconteça com harmonia, isso é que é importante. Então, eu deixo o convite para todos, cocojanenses principalmente, e todos que nos queiram visitar, quando eu digo cocojanense, mas também digo sejanense, todos os amigos, todas as localidades vizinhas que sabem que o evento está a acontecer e queiram nos vir presenciar com a sua presença, nós ficamos contentes. E eu costumo dizer sempre isto: quem não vem, veio, que venha para conhecer, provavelmente vai gostar. Quem já veio e gosta, é só voltar. Pronto, deixa o convite no ar.
3: Portanto, fica aqui o convite de novo, 19, 20 e 21 de junho, todos os caminhos vão dar ao encontro. Boa tarde.
1: As manguelas, exatamente. Juntos ao Centro de Saúde de Cocojães, e estaremos ali em festa. Uma festa diferente dos Santos Populares, mas é uma festa que tem dado que falar e vai continuar a dar certamente pela positiva.
3: Agradecemos uma vez mais a vossa presença e estamos aqui para...
1: Uma porta aberta para sempre que precisar, nós também estamos aqui.
0: E nós,
2: muito obrigado.
0: Muito obrigado também, senhora. E parabéns pelo trabalho que faz.
1: Parabéns. Muito obrigado.
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0: É a meia-noite.
1: 20 graus.
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1: 20 graus. 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